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1: 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Olá, eu chamo Nuno Silva e dou as boas-vindas a mais uma edição do programa Rua 80, aqui na Rádio Universitária do Algarve. Podes escutá-lo através do 102.7 ou do site rua.pt. Este programa, que acontece em direto às quintas-feiras, a partir das 20 horas, pode também ser recuperado nesta rádio às terças-feiras, a partir da 1 hora da madrugada. Desde 2011, partilhamos um conjunto enorme de memórias, como aquelas que vais poder ouvir nesta edição. Sê por isso bem-vindo aos melhores anos das nossas vidas.

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Já a seguir vamos ficar com mais três músicas aqui na Rua 80. Já sabes, Rua 80 às quintas-feiras, entre as 8 e as 9 da noite, com retransmissão garantida todas as terças-feiras pela 1 hora da madrugada. E se quiseres registar o teu episódio em podcast e ouvi-lo, então já sabes, basta ir à página do Facebook da Rua 80 e ele às quintas-feiras fica logo disponível para ouvires nos próximos 15 dias. Acompanha-nos. Esta é a nossa Rua 80. 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

0: Está quase a terminar a nossa emissão, mas tal como fazemos desde a primeira edição em 2011, falta conhecer a nossa bola de naftalina.
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0: Ponto final em mais uma edição da Rua 80. Estamos quase, quase a atingir o final destes 60 minutos de muitas memórias e a nossa bola de naftalina está já a aguardar para poder ficar connosco como este momento final. Como sempre, foi um privilégio enorme fazer mais uma edição da Rua 80. Eu chamo Nuno Silva e despeço-me com um grande abraço. Rua 80, às quintas-feiras, entre as 8 e as 9, com recuperação garantida às terças, à 1 hora da madrugada, ou através do podcast que fica disponível na página da Rua 80 no Facebook.

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2: Olá a todos, sejam bem-vindos a mais um episódio de Diálogos Mentais, onde aprendemos juntos um pouco mais sobre saúde mental e bem-estar. Eu sou a Maria.
3: E eu sou a Julieta. Hoje vamos falar sobre um tema fascinante: como a cultura influencia a forma como percebemos o mundo, pensamos e até consumimos produtos.
2: Exatamente. Já imaginaram como um simples gesto pode ser visto como positivo em alguns países e ofensivo em outros?
3: Ou que um anúncio publicitário que funciona super bem nos Estados Unidos pode falhar completamente na Ásia?
2: Pois é, o episódio de hoje ele vai se basear num estudo acadêmico sobre diferenças culturais na percepção e na cognição, dois processos fundamentais que influenciam tudo, desde emoções até decisões de compra.
3: E assim, nós prometemos tornar isto tudo menos complicado do que parece.
2: Antes de tudo, vamos começar pelo que significa cultura. Muitas vezes pensamos apenas em comida, língua ou tradições.
3: Mas na realidade a cultura vai muito além disto. Inclui os valores, formas de pensar, crenças, maneiras de comunicar e até aquilo que prestamos atenção.
2: Basicamente a cultura é um conjunto de elementos partilhados que influencia como percebemos, avaliamos e agimos no mundo.
3: E o mais interessante é que a cultura afeta processos pré-comportamentais, ou seja, aquilo que acontece antes de mesmo tomarmos uma decisão.
2: Ou seja, a percepção e a cognição.
3: A percepção é a forma como interpretamos aquilo que vemos, ouvimos e sentimos.
2: E a cognição é o modo como processamos essa informação, como pensamos, categorizamos e decidimos.
3: Grande parte das investigações compara culturas ocidentais e orientais, e aqui aparecem sempre diferenças super interessantes.
2: No Ocidente, como nos Estados Unidos, ou em muitos países europeus até, as pessoas tendem a desenvolver uma visão mais individualista.
3: Ou seja, o que isto quer dizer é que acabam por valorizar independência, autenticidade e os objetivos pessoais de cada um.
2: Já em culturas orientais, como no Japão ou na China, existe uma visão mais coletivista.
3: Aqui o foco está nas relações, no grupo e na harmonia social.
2: E isso muda completamente como as pessoas se veem a si próprias.
3: Os ocidentais costumam pensar, eu sou único.
2: Enquanto os orientais tendem a ter essa perspectiva de que eu faço parte de um grupo.
3: E isto, claro, vai influenciar até o marketing. Por exemplo, anúncios ocidentais costumam destacar individualidade e o sucesso pessoal.
2: Enquanto que os anúncios orientais enfatizam mais a família, a comunidade e o equilíbrio. Outro ponto interessante é a percepção das emoções.
3: Os investigadores descobriram que japoneses e americanos interpretam emoções de formas diferentes.
2: Nos estudos, participantes observavam uma pessoa com uma expressão facial específica rodeada por outras pessoas felizes ou tristes.
3: Nestes estudos, então, os japoneses avaliavam a emoção da pessoa principal considerando o grupo inteiro.
2: Já os americanos focavam-se apenas no rosto da pessoa central.
3: Isto mostra uma diferença enorme. Culturas orientais interpretam emoções de forma contextual,
2: enquanto que culturas ocidentais tendem a interpretar emoções de maneira mais individual e centrada.
3: Até o contacto visual muda. Estudos como eye tracking mostraram que os japoneses observam mais o ambiente à volta da pessoa do que a própria pessoa.
2: A cultura também afeta literalmente aquilo que prestamos atenção.
3: As culturas orientais têm uma percepção mais, digamos, holística.
2: Então, falamos aqui de contexto, das relações, também do ambiente em que se está.
3: Exato, enquanto as culturas ocidentais já têm uma percepção muito mais, digamos, analítica.
2: De novo, esse foco no objeto principal.
3: Há experiências engraçadas até com imagens. Quando americanos e chineses observam fotografias,
2: os americanos olham primeiro para o objeto principal.
3: E os chineses exploram mais o fundo e as relações entre os elementos de cada fotografia.
2: Isso influencia o design, a publicidade, o website e até as lojas.
3: Por exemplo, lojas ocidentais costumam organizar os produtos por categorias.
2: Já lojas orientais podem organizar produtos por experiências ou contextos, como uma área de pequeno almoço com leite, cereais e chá, tudo junto.
3: Super interessante. As diferenças culturais também afetam a memória e a tomada de decisão.
2: Pessoas ocidentais tendem a recordar experiências centradas nelas próprias.

0: quanto pessoas orientais recordam mais experiências envolvendo outras pessoas.
1: Então até o raciocínio funciona de maneira diferente.
0: Os ocidentais preferem lógica linear, certo ou errado?
1: Enquanto que os orientais sentem-se mais confortáveis com contradições.
0: Por exemplo, americanos podem querer escolher um único lado num conflito.
1: Enquanto os chineses tendem a procurar compromissos e equilíbrio.
0: Isto tem um impacto enorme no marketing.
1: Um consumidor ocidental pode valorizar argumentos diretos e objetivos.
0: Enquanto que um consumidor oriental poderá prestar mais atenção ao tom emocional, à estética e ao contexto.
1: Então, no fundo, esse estudo lembra-nos que a cultura não é apenas um detalhe superficial.
0: Ela acaba, sim, por moldar profundamente a forma como vemos, sentimos e interpretamos o mundo à nossa volta.
1: E compreender isso é essencial, não apenas para empresas e profissionais de marketing.
0: E também, sim, é importante para comunicarmos melhor uns com os outros, se entendermos melhor que estas diferenças culturais existem.
1: Porque aquilo que pode parecer normal para nós pode ter um significado completamente diferente noutra cultura.
0: E talvez o mais importante seja perceber que nenhuma forma de pensar é a mais correta ou a mais certa.
1: São apenas formas diferentes de interpretar a realidade, ou seja, incluem uma diversidade que faz parte da experiência humana.
0: Claro, e assim também conseguimos comunicar com pessoas que pensam de forma diferente e aprendemos todos juntos. Obrigada por nos acompanhar em mais um episódio de Diálogos Mentais.
1: Até à próxima.
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4: Olá, o meu nome é Elisa, estou aqui no Palco Rua a apresentar o meu novo álbum Incoerente e convido-vos todos a ouvir.

0: Seja bem-vindo a um novo Destaque no Palco Rua. Esta semana o destaque vai novamente para as ilhas. A Elisa é o nome da cantora madeirense que hoje nos vem apresentar o seu segundo álbum, chama-se Incoerente, e quem sabe também vais poder ouvir os temas deste álbum no Festival F. Olá Elisa e bem-vindo ao Palco Rua.
1: Olá, muito obrigada pelo convite, antes de mais. É um prazer muito grande poder estar aqui a falar um pouco do meu projeto.
0: E nós ficamos também muito contentes de te receber aqui, também ainda antes deste Festival F, que já lá chegaremos. Mas Incoerente é o nome deste teu álbum. E eu queria começar por te perguntar se, porventura, eu encontrasse algum amigo teu e perguntasse qual é que é a tua maior incoerência, o que é que achas que iriam responder?
1: Só uma? Eu acho que eles iam dizer várias.
0: Achas? Muitas.
1: Sim. Eu acho que é algo que eu aprendi sobre mim ao longo dos anos. É que, eu não sei, eu acho que passei muito tempo a tentar ser uma pessoa super coerente. Ou seja, quando eu era pequena, tudo o que eu fazia era super... Eu era muito obediente, fazia tudo o que me mandavam e nunca faltava nada. Ou seja, eu era a pessoa mais certinha que podiam conhecer. E depois, com o passar do tempo, uma pessoa cresce, não é? E outras responsabilidades aparecem, ou então... outros problemas aparecem e temos de dar prioridade a outras coisas, e comecei a dar prioridade a mim própria e reparei que foi aí que me tornei mais incoerente, porque okay. Havia dias em que eu dizia sim a tudo e outros em que dizia não. Logo no dia seguinte já estava, afinal não quero nada disto, mas está tudo bem com isso. Eu acho que são fases.
0: Sem dúvida, sem dúvida. E agora valorizas também aquilo que tu própria queres fazer e não um bocadinho por
1: sim,
0: pressão, sim. Não é? De ter que corresponder a isto ou aquilo. E nesse sentido, em pressão e não pressão, nós estivemos muito tempo à espera deste segundo álbum, não é? Ainda foi aqui uns aninhos, uns 4 aninhos, não foi? Que entre um
1: sim.
0: álbum e o outro. O que é que te fez demorar tanto tempo e quando é que chegaste à conclusão de que agora estava pronto para ser lançado?
1: Olha, vou-te ser muito, muito sincera. Este álbum era suposto ter saído logo em 2023. Ou seja, o meu primeiro álbum saiu em 2021. Comecei a trabalhar neste segundo em 2022. E a ideia era ele existir em 2023, porque na música é necessário haver aqui... ou seja, tem de haver aqui uma constância. Tem
0: consistência,
1: de ser sempre
0: sim.
1: Muito... Exato. E... acontece que em 2022 foi um ano péssimo, em muitos aspectos. Era suposto ser o ano em que eu acabava o meu curso e não consegui. Era suposto ser um ano onde tinha muitos concertos e não aconteceu. Saí de uma relação que me deixou completamente destroçada. Ou seja, a minha cabeça não estava no sítio certo.
0: Uhum.
1: E foi aí que eu comecei a ser incoerente e foi aí que eu comecei a entender... Não posso estar a dar... música às pessoas quando eu própria não sou música. Eu não queria estar a dar alguma coisa ao mundo que não correspondesse ao meu eu. E então, em vez de estar a forçar uma música feliz ou de estar a forçar apenas criatividade porque não me estava a sair, porque eu não estava bem mentalmente,
0: uhum.
1: Eu fiz esta pausa e fui pegando nos meus poemas, que eu não conseguia compor canções, mas conseguia sempre escrever muitos poemas. E este álbum Incoerente apareceu depois desses anos todos, desde 2022 até 2025, até 2026, vai início de 2026, apareceu destas experiências todas e destes poemas que foram todos guardados. Por isso é que foi também tanta demora, porque foi um álbum que saiu só quando eu entendi, ok, tenho as músicas suficientes. Não foi algo pensado em isto tem de ser assim e vai seguir esta linha condutora. Não. Foi apenas...
0: Estavas preparada.
1: Álbum para mim, exato, este álbum para mim representa muita coisa que eu não quero voltar a reviver, e agora que eu lançar, sei que vou fechar o capítulo. Então foi assim que aconteceu.
0: Então este título também está relacionado um bocadinho com isto, destas tuas mudanças a nível pessoal e de teres tornado mais incoerente, não é? Segundo tu, o que tu disseste.
1: Sim, sim, sem dúvida. E acho que, de uma certa forma, acaba por... Sim, quando este álbum saiu, eu não queria ouvi-lo sequer, não queria voltar a reviver as coisas todas. E dizia, pá, mas isto nem sou eu. Mas a verdade é que sou, a verdade é que era eu nestes anos todos que passaram. Por isso, agora já consigo ouvir o álbum e agora já consigo respirar melhor a pensar nas coisas todas. E é tal coisa, até o próprio, a própria aceitação do álbum é incoerente, porque okay. quando ele saiu eu não estava feliz, agora que ele saiu estou feliz, enfim. E eu acho que isto acontece a toda a gente, uhum. não é só a mim.
0: E tu dizes que no álbum há temas que são mais contidos e outros que são um bocadinho mais diretos. Como é que tu... Existe uma separação em termos de alinhamento? Como é que tu descreves, como é que tu distribuis estes temas que são de uns de uma forma, outros de outra? Ou também não há grande coerência entre eles?
1: A verdade é que não existe coerência. Eu acho que o que acabou por acontecer é o fio condutor ser eu. Uhum. Sou eu que dou voz, sou eu que interpreto. E de uma certa forma acabam por ser experiências minhas. Algumas das canções não fui eu que compus. Por exemplo, tenho uma canção composta só pelo Miguel Araújo, outra pela Nena. E acho que é também interessante ver as canções que estão neste álbum, de uma certa forma, são o meu reflexo nos olhos das outras pessoas. Okay. E eu acho isso interessante. Até nisso existe uma certa incoerência de não fui eu que compus e mesmo assim fala sobre mim. Okay. Ou seja, não é como aquela coisa do artista que compõe e é sobre ele. Não, é a minha visão, que eu posso até nem estar de acordo com essa visão, mas é a minha visão de outra pessoa.
0: E como é que isso funcionou? Tu passaste a história à pessoa que compôs? Como é que funcionou esse diálogo para essa música? Ou simplesmente a música encaixou-se?
1: Simplesmente a música encaixou-se. Por exemplo, vou dar o exemplo da primeira canção que foi composta para este álbum, que foi A Dona de Mim. E eu lembro-me que eu só dei um briefing que foi feito numa sessão de escrita. Foi composta pela Rita Onofre, a Clara do Ilibi, o produtor Choro e mais tarde... entrou também o Miguel Garcia como produtor final, mas o briefing que eu tinha dado na sessão de escrita era só: eu quero que escrevam a pensar em mim, mas do vosso ponto de vista, ou seja, que não façam alguma coisa que pensem ela vai gostar. Não.
0: Ok.
1: Escrevam o que tiver de sair. E saiu Dona de Mim, e que na altura, agora consigo cantá-la com a confiança que a canção pede. Mas na altura, eu lembro-me que adorei a canção, quis logo ficar com ela, mas não a conseguia cantar porque achava que não era sobre mim. Pensei, como é que as pessoas conseguem escrever um tema que é sobre empoderamento feminino e sobre aceitar-se no seu próprio corpo, quando eu própria não consigo ver isso, quando eu própria estou tão magoada e não me consigo olhar ao espelho. E então é mesmo interessante... Estou-me a arrepiar agora. Porque a verdade é que esta canção... É muito especial para mim, mesmo, porque há uns 4 anos não a conseguia cantar, mas parece que tudo alinhou-se para ter saído só este ano e eu ter ganho confiança estes anos todos para poder cantá-la agora.
0: Uma história bonita por trás dessa canção, e de certo outras também terão histórias bonitas. Deixa-me pegar na Estou Bem, porque foi o single que antecipou o lançamento deste álbum. Eu agora, tendo ainda ouvido mais pelas tuas palavras como é que foi todo este processo deste álbum, esta música ainda deve ter mais sentimento por trás, não é?
1: Essa música tem muita graça ficares nela, porque essa música vem de... Olha, é uma das tais músicas em que eu pego num poema, mas isto não é normal acontecer, porque musicar poemas é muito complicado, pelo menos para mim. E o que aconteceu foi, eu fui a uma sessão de escrita com a Nena e eu estava a passar, e ainda estou a passar, por um bloqueio criativo, ou seja, não me é fácil compor. E então eu cheguei lá sem expectativa de nada, e a Nena já tinha a progressão de acordes e eu tinha este poema. E ela estava a ver o meu caderno e eu tinha imensa coisa. Ela falou, mas tens aqui tanta coisa, de certeza que há uma que tu consigas pegar e musicar. E eu, pá, mas acho que nada disto é bom sequer. A minha vontade era logo deitar isto fora. E enquanto eu estou a passar, tenho algumas páginas soltas. Uhum. E este poema era uma dessas páginas soltas. E então meio que saltou à vista por ser uma página solta. E então eu começo a ler o poema e eu... Ok, eu gosto muito deste poema, é uma história extremamente recente, que me toca muito. Enfim, foi um amor não correspondido, estava super magoada, tinha acabado de vir de um verão em que tudo podia ter sido um amor de verão e não o foi. E então esta música nasceu assim, mas é um caso para mim muito raro conseguir tê-la musicado, porque depois foi tudo tão rápido, foi só ver a letra, ela estava a tocar os acordes e eu, espera aí, então se fizer esta melodia e se puser isto aqui, e do nada já tínhamos a canção feita. Uhum. Nós ainda tínhamos fechado a tarde, praticamente noite também toda, para poder fazer uma canção, e acabámos mais cedo, fomos depois comer sushi e ver um filme do tipo, oh, já está, afinal já está. E eu a pensar, já estou corada do bloqueio criativo. Passados 2 dias voltei a tentar, não consegui. Uhum. E voltei a ficar muito triste. Mas é engraçado, porque de facto acabou por ser uma história mesmo, mesmo especial, por essa razão.
0: E aqui neste sentido, ou seja, ao ouvir-te falar das músicas e em como te foi difícil compor, há cantores que usam as músicas quase como um escape para superar também. Tu, para ti, foi um bocadinho difícil utilizá-la como escape? Estava a ser até difícil para ti evoluir na música e fazer mais na música por causa dessas Sim. emoções?
1: Sim, porque eu não sei se isto... Quer dizer, de certeza que os outros artistas também sofrem do mesmo, que é não conseguir separar pessoa do artista.
0: Ok.
1: Ou seja, para mim é tudo o mesmo. Eu sou música, eu não passo um dia sem ouvir música. Se eu passar um dia sem ouvir música, é porque estou mesmo muito mal. Ou seja, não consigo me separar da parte criativa. Na minha cabeça está sempre alguma coisa a acontecer. E sendo que eu não estava bem, a parte criativa meio que parou de funcionar. Meio que foi do género, bem, uhum. já não estamos cá, não vale a pena tentar sequer. E então isso também é muito frustrante, porque eu tinha várias pessoas a dizerem-me, mas vá, os artistas gostam é disto, gostam é de estar tristes, Exato. Gostam é de... E eu, pois, pelos vistos, eu não, talvez não sou artista. Depois também começam essas
0: dúvidas.
1: Questões, exato, de, bem, então talvez eu não fui feita para isto, uhum. não consigo monetizar a partir da minha tristeza, enfim, foram anos muito complicados, mesmo.
0: Mas ao menos agora temos aqui este álbum, não é? Agora já não é tão difícil falar sim. sobre ele e cantar sim, sim. também os temas. E eu ainda quero pegar em mais um, o Como é Fraco o Coração, até porque tu e o Tiago Nogueira juntaram-se aqui. O que é que o Tiago Nogueira veio trazer este tema? Como é que foi esta escolha de ser o Tiago Nogueira? Houve escolha? Não houve mais hipótese em cima da mesa? Como é que isto funcionou?
1: Para contar a história desta canção, acho que tenho de ir um pouco atrás. O Tiago é da Primeira Linha, é dos 4 e meia que faz parte da agência Primeira Linha, que é também a minha agência. E é também o João Só, que também faz parte da composição deste tema.

0: E então o tema passou por várias vozes, até que chegou à voz do Tiago. E quando chegou à voz do Tiago, foi assim meio que um clique do tipo:
1: É isto.
0: não, tem de ser ele. Tem de ser ele e a Elisa, às vezes eles combinam muito bem. Só que eu nessa altura não ainda nem conhecia muito bem o Tiago. Conhecia há uns anos, mas assim uma conversa um pouco: olá, tudo bem? Pronto, acabou. E ele era dos 4:30, então eu tinha aquela visão: meu Deus, ele é dos 4:30, ele compõe tão bem, ele é tão incrível, como assim ele vai cantar uma canção comigo? E depois uma canção que eu fiz, tipo, esquece, tipo, louco. E então saiu essa versão, nós começamos a cantá-la algumas vezes assim, e depois apareceu a sugestão de: e se nós fizermos uma canção nossa? E eu, bem, como é que eu explico que eu tenho um bloqueio criativo, que eu não sei escrever, que não vale a pena sequer? Mas isso para eles foi meio que conversa, vá, anda, mas é. E então há um dia em que chega à casa do João Só, que ele tem lá um mini estúdio, e sentarmos os três no sofá, e sabíamos que queríamos que fosse um dueto, que achávamos que as nossas vozes combinavam mesmo bem, e era fixe também as pessoas ouvirem uma canção, não uma versão de uma canção, mas sim uma canção original nossa, ou seja, algo feito entre os dois, neste caso três, porque o João Sol também faz parte. E disseram-me: então, Elisa, o que é que tu queres escrever? Tipo, sobre o que é que tu queres escrever? E eu nessa altura estava a passar por uma situação muito complicada. Eu sou uma pessoa muito romântica e eu apaixono-me muito
1: Já consegui
0: facilmente.
1: perceber.
0: E então é tudo muito dramático,
1: E
0: isso tudo.
1: intenso.
0: Exato. E então eu estava numa situação não muito boa, que era: eu tinha-me apaixonado por uma pessoa que estava numa relação. Mas pronto, isso não é a coisa mais agradável do planeta. Se tentar fazer com que uma pessoa se apaixone por nós já é complicado, então alguém que está numa relação é tipo nulo, é tipo tchau, nunca vais ter hipóteses. E eu pensei: bem, eu estou nesta situação extremamente chata, quero muito sair desta situação, não quero magoar ninguém, nem quero que ninguém magoe alguém por minha causa. Se eu conseguir fazer uma canção sobre o assunto, é como se o assunto acabasse aqui. E então cheguei lá ao estúdio e disseram sobre o que é que eu queria fazer a canção, e eu disse: sabem, eu queria fazer uma coisa mesmo muito dramática, por exemplo, estar apaixonado por alguém que está numa relação. E eles: isso é horrível. E eu: é, tem toda, não é o que se passa comigo de todo. Eu jamais, jamais, acho muito errado,
1: É
0: mas
1: uma amiga.
0: eu sei de quem, exato. Eu sei de quem está a passar por isto, e eu inspirei muito, e acho que nós conseguimos fazer algo muito interessante aqui. E então, eles, bem, são os dois casados, pais de família, e eles: bem, está bem, olha, se é sobre isto que queres compor, a gente compõe. E então foi super rápido. Não sei se pelo facto de eu estar a passar pela experiência, e então eu dava muitas ideias e dizia: não, e temos de dizer isto, e não sei o quê, porque eu também, de certa forma, queria que a pessoa que ouvisse entendesse: ok, isto é sobre mim.
1: Ok, muito
0: Ou seja,
1: detalhado.
0: péssimo, péssimo, pior história de sempre. E então a música acabou por ser composta super rápido, e eles no final até disseram: bem, para quem está com um bloqueio criativo, isto até andou bem. Eu: ah, não, não, isto é só porque estou inspirada pela história, não sei o quê. Passaram-se meses, a música saiu, estava a bater muito na rádio, estou super feliz com isso. E de uma certa forma o problema acabou-se por se resolver. Ou seja, é como se a música tivesse sido a chave, do tipo: está tudo escrito aqui, não vou tocar mais no assunto, universo que resolva. E acabou por resolver, por isso também, graças à música, agora estou bem, estou feliz.
1: E
0: Só tenho a...
1: ajudou um bocadinho a desbloquear esse bloqueio criativo, ou não?
0: Sem dúvida, sim, sem dúvida, porque depois comecei a entender: ok, eu afinal consigo compor sobre o que me está a atormentar. Só preciso é de direcionar para o sítio certo, porque o que eu fazia antes com a tristeza e isso tudo era bloquear-me e castrar-me muito e dizer: não, não vale a pena, isto não é bom, não sei porque estás a escrever sobre isto, não vale a pena, não, não, não. E estando lá, também ajuda muito ter duas pessoas que entendem muito sobre o assunto e que encorajam. Porque às vezes eu dizia: tenho uma ideia, mas acho que é estúpida. E eles: não é nada estúpida, diz lá. E eu dizia: e eles: não, mas está incrível, bora, bora já fazer. Então ajudaram-me também muito a ganhar confiança de novo em mim própria. Por isso sou muito grata a esta canção por todas as coisas que aconteceram a partir daí.
1: E agora, se calhar, uma delas que também aconteceu, desta colaboração com o Tiago, é que vocês agora vão ter.

0: 5 concertos, não é? Em formato Exato. Elisa e Tiago Nogueira, em que, e eu vou ler a frase que eu vi na divulgação disto, diz: vamos cantar músicas de um e de outro, e aquilo que nos surgir num momento de fraqueza ou de loucura. Portanto, o que é que se vai poder esperar nestes 5 concertos?
1: Então, eu... A verdade é que eu também não sei.
0: É o que surgir, não é? É a própria Lia.
1: Exatamente, exatamente. Não, nós fizemos uma espécie de... teste, um concerto teste na Ilha da Madeira, no final de maio, e foi dos concertos mais mágicos e bonitos que fiz até agora, porque foi muito puro, no sentido em que, às vezes, quando estamos em concertos de banda, às vezes tem as backing tracks, que são aqueles sons que nós ouvimos, aqueles efeitos, e ali não, nós estávamos, era só eu, o Tiago e o meu guitarrista, que é para mim o melhor guitarrista à face da terra, Eduardo Faustino, shout out Eduardo Faustino. E eu tinha ao meu lado duas pessoas que têm uma sensibilidade enorme para a música, e então tudo soou tão bem, só com duas guitarras e duas vozes, mais nada, conseguimos encher o Teatro Baltasar de Ir na Madeira. As pessoas saíram de lá super felizes com o que tinha acontecido, e o que tinha acontecido tinha sido simples, era eu a cantar os meus temas, o Tiago a cantar os dele, nós a cantarmos os nossos temas, e é tal coisa, depois às vezes surgia alguma coisa. Eu lembro-me que eu estava a acabar de cantar A Se Não Me Amas, que é um tema do meu primeiro álbum, e ele, acho que era A Se Não Me Amas, e ele do nada começa a cantar a Guarda a Tua Alma Para Mim, dos 4:30, e eu tipo... Nós não ensaiámos isto, mas está incrível, tipo, continua. Por isso, acho que o que aconteceu ali, o que eu espero, que pelo menos é o que eu acho que vai acontecer nos próximos concertos desta turnê, entre aspas, é isso mesmo, é apenas três pessoas que gostam muito de música e vão estar ali apenas a cantar e a tocar para outras pessoas que gostam igualmente de música.
0: Muito bonito.
1: Por isso é isso que podem esperar.
0: Algo também mais espontâneo, não é? Pode acontecer alguma coisa diferente de um concerto para o outro, talvez.
1: Sim, eu não sei. Eu sinto em mim que eu vou cantar ainda Ivete Sangalo. Não me pergunto porque às vezes eu sou assim. Sou um pouco visionária e eu estou a sentir. Estou a sentir que vamos acabar com poeira no ar, não sei.
0: Adoro.
1: Sentir isso.

0: coração. Olá, o meu nome é Elisa, estou aqui no Palco Rua a apresentar o meu novo álbum Incoerente e convido-vos todos a ouvir.
1: E agora voltando um bocadinho atrás, porque tu em 2020 tu chegaste a vencer o Festival da Canção e depois, portanto, tu desesperaria aquele lançamento um bocadinho mais rápido, porque normalmente quando há este boom aproveita-se este comboio, não é?
0: Sim, sim.
1: Tu tiveste esse dito ano em que tiveste uma situação mais frágil a nível pessoal, mas tu achas que ter tido essa paragem, mesmo que forçada, te fez agora apresentar-te como realmente gostarias e se calhar se tivesse sido daquela forma relâmpago que seria um bocadinho forçado, ou achas que conseguirias ter-te apresentado da mesma forma?
0: Eu acho que não, eu acho que é bom eu ter feito esta paragem. Eu acho que a forma como eu me estava a apresentar logo que acabou o festival ainda era muito menininha, e agora estou a tomar um pouco mais as rédeas para onde eu quero levar o meu projeto, mas eu ainda não estou no sítio onde eu quero estar. Sinto que ainda tenho de fazer aqui muita descoberta pessoal e tentar saber onde é que eu gosto de ouvir a minha voz, porque também isso é o outro problema que eu tenho, que eu não gosto nada de ouvir-me, então torna muito complicado a situação toda de ser cantora para alguém que não gosta de se ouvir, mas sem dúvida está muito melhor do que estava há uns anos. Por isso é a tal coisa, eu acho que eu ainda não me estou a apresentar exatamente como eu quero, mas é uma questão de tempo Até chegar lá. Eu acho que não me falta muito para chegar lá. Sinto, mas também posso estar errado.
1: E mesmo deste primeiro álbum de 2021 para agora, já cresceste imenso, não é? Enquanto artista, nem que seja também mais maturidade. O que é que achas que mudou, assim, que destacas em ti desde um primeiro trabalho para este?
0: Eu acho que talvez a aceitação de não ter medo de falhar, porque era muito o medo que eu tinha e queria sempre de ser muito certinha e cantar sobre as coisitas certas, e agora já estou meio que não, vou-me desafiar e vou cantar sobre isto e vou fazer um novo estilo. Por exemplo, neste segundo álbum tenho Asas, que eu cheguei ao estúdio e disse: eu quero fazer uma canção reggaeton, não me interessa como, nem que acabe por ficar um pouco quizombada, não importa, vai ficar. Por exemplo, na Como é Fraco o Coração, a canção estava linda, super baladona, e eu, não, nós vamos ter de adicionar aqui mais um reggaeton que zomba a qualquer coisa, nós vamos ter de adicionar, e bati muito o pé e várias pessoas disseram: pá, não, isso vai ficar azeiteiro. Não interessa, então eu sou azeiteira, eu quero que venha com uma batida. E eu acho que há uns anos, no meu primeiro álbum, alguém dizia-me algo e eu, claro, tens toda a razão, muda completamente, e agora não, agora estou mais a aceitar o que eu quero que seja e não a aceitar o que os outros querem que seja. Por isso, nesse aspecto, eu sinto que é aí que estou a crescer mesmo.
1: E eu ainda quero tocar aqui também no design da tua capa, porque é uma capa vibrante, não é? Com os tons assim intensos, e tem ali parece uma série de recortes, não é? Parece uma colagem que foi feita. É assim, sim, eu fazendo um bocadinho a minha interpretação, já me corrijo se eu estiver errada, mas eu gosto sempre de tentar adivinhar. Boa. Tu tiveste aqui tiveste pessoas a compor sobre ti, não é? Numa perspectiva delas, é um bocadinho por aí, esta dita das colagens?
0: Sim, também, sem dúvida.
1: E que mais?
0: É mesmo sobre isso, é sobre ter algumas músicas que, como eu expliquei antes, eram a visão dessas pessoas sobre mim, e é também porque eu sinto que a pessoa que eu era no início de criação deste álbum não sou a que eu sou hoje, então eu sinto que nós todos somos mantas de retalhos em que há pessoas que nos vêm adicionando e tirando coisas, e esta capa acaba por ser isso, acaba por ser pessoas a adicionarem-me e tirarem-me coisas, a essência acaba por ficar lá, sou eu no fundo da capa, mas há sempre coisas que se mudam, mas não deixo de ser eu, e por não falar que é uma capa incoerente. Tenho partes que não são minhas. Enfim, eu acho que, eu por acaso, ao estar a mandar as ideias para o designer, estava super entusiasmada e não deixei sequer que houvesse outra leitura do álbum, e para a capa eu disse logo, eu mandei as ideias, é isto. E é isto que vai ter de acontecer, ponto. E acho que estou muito orgulhosa dessa escolha, mais uma vez, ter feito uma escolha e de ter assentado e ter dito não, mas é isto que eu quero, ponto. E também até no nome do álbum, quando eu disse que se ia chamar Incoerente, umas pessoas que Incoerente, um pouco estranho, mas é isto que eu quero, porque é isto que vai definir a pessoa que eu fui e que tenho dias que ainda sou muito incoerente e ponto. E no final do dia, quando eu tiver não sei quantos anos, vou olhar para trás e ver os meus álbuns e vou dizer, exato, nesta altura eu não estava bem. E isto define essa altura. E
1: exatamente. Ao menos vai ser a representação de uma fase tua naquela altura, era assim, assim que foi, assim que foi.
0: Exato.
1: E eu acho que
0: exato.
1: Quem não, quem viu a capa e também ainda não tinha percebido muito bem em todo o seu significado, ao ouvir-te a falar durante esta entrevista toda, dá para perceber que está tudo interligado. E como eu te disse, esta avaliação que eu fiz da capa, eu tinha tido uma perspectiva antes de falar contigo, mas ao falar contigo ainda deu mais razão à teoria que eu já tinha feito.
0: E nós,
1: para terminarmos, Elisa, eu mencionei no início, tu vais estar no Festival F aqui em Faro, sim, que é onde a nossa rádio também tem a sua base. Portanto, diz-me que entusiasmo que tens para vir aqui ao Algarve, para vir ao Festival F, primeira vez, não é?
0: Sim, eu estou super entusiasmada, mesmo muito entusiasmada. Porque nunca cantei aí. Eu acho que só estive no Algarve uma vez e tinha 14 anos, ou 15, já não me lembro. Por isso eu era muito pequenina. E então agora estou super entusiasmada para também conhecer a zona com mais claridade. Quer dizer, agora que eu estou a falar, estou-me a lembrar que cantei uma vez numa biblioteca no Algarve. Mas okay, foi uma coisa tão rápida que, pronto, acabei por não aproveitar como devia. Mas não sei, acho que o Algarve faz-me lembrar a Madeira, não sei porquê, não sei se é por estar mais próximo. E então acho que é também por isso que estou super entusiasmada, vou estar um pouco mais perto de casa. E já ouvi falar muito bem do Festival Leve, por isso é por essa razão e por tantas outras. E porque vou estar a cantar, o que eu gosto mesmo de fazer é cantar.
1: Claro.
0: Por isso, independentemente do lugar, eu vou estar sempre feliz.
1: Tu vais atuar em que dia do Festival F?
0: No dia 5.
1: No dia 5. E tu mencionaste agora aí a Madeira, portanto eu ainda tenho que fazer esta pergunta, que é, tu és uma artista madeirense, a Madeira está a ter agora bastante destaque também com vários artistas que estão a ganhar renome nacional. Como é que tu vês também este crescimento de agora dos artistas da ilha estarem a chegar tão longe também?
0: Eu fico mesmo muito feliz e orgulhosa. Alguns desses artistas são meus amigos, como por exemplo os Napa, já os conheço desde que eram os Men on the Couch.
1: Ok.
0: E lembro-me de ver os concertos deles. Enfim, eu acho que é mesmo, eu acabo por tomar as conquistas de outras pessoas e as dores também, como se fossem minhas.
1: Uhum.
0: E neste aspecto fico mesmo muito feliz. Estou a falar mais dos Napa porque são as pessoas que eu conheço pessoalmente.
1: Uhum.
0: Mas acho que merecem. O Van Zee também merece todo o reconhecimento. E ainda existem tantos outros artistas madeirenses que ainda não passaram aqui para o continente, mas que têm tanto potencial e são tão talentosos, que acho que o que só falta mesmo é dar o clique e começarem a passar as coisas aqui para o continente mesmo. Porque infelizmente na Madeira o nosso problema é mesmo esse, é o mercado ser mais virado para os hotéis e bares e restaurantes e, uhum, para o turismo. E então não dar assim tanto espaço para os originais poderem aparecer e continuar. Aqui no continente é completamente diferente. Temos as agências, editoras, etc., que impulsionam, uhum, a criação de originais. Lá na Madeira o mercado é outro. Mas, a sério, eu convido toda a gente a ir à Madeira, a ir aos restaurantes, a ir aos bares, aos hotéis, que vão ficar de queixo caído com a quantidade de talento que existe lá. Eu acho que é algo para ser estudado, muito sinceramente.
1: Fica aqui também um incentivo à Ilha da Madeira, não é? Pois agora nós queremos.
0: Sempre.
1: Elisa também aqui no continente. Elisa, muito obrigada por teres vindo aqui ao nosso Palco Rua apresentar este álbum incoerente.
0: Obrigada.
1: E agora até setembro.
0: Até setembro.
1: Até ao web.
0: Estou armada para vos conhecer a todos. Falta de

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0: quintas-feiras, às 9h45 da noite. 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

0: Então, muito, muito boa tarde, bem-vindos aqui a mais uma emissão na Rua FM. Estamos aqui de volta, estamos aqui em modo férias também, mas hoje quebramos aqui as nossas férias por um bom motivo. Porquê? Porque temos bilhetes para oferecer para o Festival F. É verdade, se estiveste atento às nossas redes sociais nas últimas mais ou menos 24 horas, estamos aqui a oferecer bilhetes para este que é o último grande festival de verão. Estamos aqui a, digamos, a aproveitar os últimos pozinhos desse sorteio. Portanto, se tu quiseres ser um desses e contemplados, um desses vencedores, passa pelo nosso Instagram, pelos nossos stories, também por uma publicação que fizemos, e descobre como é que podes então ainda concorrer. Esse concurso vai terminar até às, vai terminar aí às 4 da tarde, portanto eu vou estar aqui até aí bem perto das 5 e vamos anunciar até mais ou menos essa hora aqui então o vencedor desse nosso passatempo que está ainda a acontecer no nosso Instagram aqui, Rua FM. Passa por lá, descobre como é que podes fazer. Eu vou dar aqui aqui uma pista muito, muito rápida. É bastante simples, basta deixares o teu número de telefone e nós fazemos a magia acontecer. Só tens que ter aqui um bocadinho de sorte para conseguires ganhar este bilhete aqui para o Festival F, como disse, o último grande festival de verão, que acontece já daqui a poucos dias, está quase aí a chegar. Começa na próxima quinta-feira, no dia 3 de setembro, vai até dia 5 aqui na zona histórica da cidade de Faro. Vão ser aqui 3 dias repletos de muita, muita música portuguesa, portanto não queres perder também não só este sorteio, como o próprio festival, se não tiveres a sorte de ganhar este bilhete. Portanto, já sabes, é só ficares aí atento às nossas redes sociais, passa por lá, participa, aproveita este sorteio, que estamos aqui em mãos largas e queremos muito, muito, muito que tu vás a este Festival F. E agora, para te abrir aqui um bocadinho o apetite sobre este F, vamos ouvir aqui uma música diretamente dessa playlist do Festival F. É aqui um dos artistas que eu, por acaso, estou assim mais curioso para ouvir. Chama-se Branco e traz-nos aqui um tema chamado Reserva para Dois. Uma participação aqui a meias com a Mayra Andrade, com a sua inconfundível voz. Portanto, sem mais demoras, vamos a isto. Eu volto já mais daqui a pouco, vamos continuar aqui ao longo desta tarde a falar sobre o Festival F. E não só, temos aqui outras novidades para te dar, portanto, é ficares aí atento e ligado em 102.7 e também nos nossos rua.pt, no nosso site, no online. Portanto, é ficares desse lado. Até já.
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0: Depois deste tema ainda de Branco e Mayra Andrade, tens algumas sugestões culturais com Fora de Portas e ainda os Dogstar com Exalted e Malina e Eleanor com o seu Titanic. Fica desse lado, aqui na Rua FM, uma boa tarde e participa. Queremos muito que tu vás ao F. Até já.

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0: O musical Evita no Teatro das Figuras, em Faro.
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2: Na noite de 29 de agosto, a tradição volta a chamar pelo mar. A Festa do Banho 29 regressa a Lagos e à Praia da Luz para uma celebração em dois ambientes, unidos pela mesma tradição. Em Lagos, no Cais da Solaria e no Jardim da Constituição, vive a recriação histórica de uma festa que atravessa gerações, com os concursos de trajes de banho, animação e vários concertos, com destaque para a atuação de Tânia. 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

0: 3 horas, 45 minutos, aqui ao som deste Não Disseste Nada, som aqui de Ícaro, este grande artista nacional e natural também de Aveiro, então a tocar por aqui na tua Rua FM, nesta terça-feira, 25 de agosto, como disse há pouco, estamos aqui meio que em modo férias, mas hoje voltamos, porquê? Porque temos bilhetes para te oferecer para o Festival F, temos 2 bilhetes para te oferecer então para este que é o último grande festival de verão, e se tu quiseres ir é só passares no nosso Instagram e descobrires lá como é que podes então ganhar estes bilhetes. É só colocares o teu número de telefone aqui numa caixinha de perguntas que estamos por lá a divulgar aqui no nosso Instagram e descobrires como é que podes então ser um dos felizes contemplados e ir então a este que é o Festival F. Nós vamos estar aqui até às 5 a oferecer-te estes bilhetes, portanto, fica atento, passa no nosso Instagram, descobre tudo e só tens que dizer uma frase muito simples quando te ligarmos. Rua FM, leva-me ao Festival F. É só dizeres isto, não podes dizer olá, adeus, até já, nada. É só Rua FM, leva-me ao Festival F e o bilhete é teu. Portanto, já sabes, é isso mesmo. É só dizeres esta frase mágica para seres um dos felizes contemplados aqui da nossa rua para ir então a este Festival F. Há pouco ouvimos aqui Branco, ele que vai então passar também por os vários palcos, são 8 ao todo deste F. E agora vamos ouvir outro nome, um dos que eu por acaso estou mais ansioso por ver, os Mind the Gap, este grupo aqui diretamente da cidade do Porto, uns lendários rappers da cidade do Porto, voltam-se a unir aqui então para este grandíssimo concerto no festival e por isso quero mesmo muito ver esse concerto que é no terceiro dia do F, dia 5, sábado, último dia também então do F. E agora ouvimos um dos clássicos da banda, chama-se Basamos ou Ficamos, e acho que este, meus amigos, dispensa apresentações, por isso em mais demoras vamos a isto. Mind the Gap, eles que passam pelo Festival F e nós estamos a oferecer bilhetes para tu os poderes ver neste que é o último grande festival de verão. Até já!
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0: Que é o som deste Bom Peixe, Peruca e Ciro, com este grande tema. Ai, só de comer um belo peixe. Nas minhas férias consegui comer um bom peixe.
1: Sardinhas?
0: Não, foi uma douradita. Uma douradinha.
1: Mas não também... és fã de sardinhas?
0: Sou, sou, adoro, mas naquele dia apetecia-me uma bela douradinha de mar.
1: Pronto.
0: Enfim, olha, não temos bom peixe, mas temos bons bilhetes hoje para oferecer para o Festival F, como também temos estado a anunciar nas nossas redes sociais.
1: Uhum.
0: Temos aí um desafio para ti, um sorteio para os mais sortudos ou para os mais desarados de virarem aqui a sua sorte, e queremos muito, muito, muito que tu vás ao Festival F, ao primeiro dia, não é? Dia 3 de setembro.
1: Sim, este sorteio é apenas para o primeiro dia. Vamos ter, já podemos dizer que vamos ter aqui mais bilhetes para oferecer para os restantes dias, não vamos dizer quantos. Hoje é só para o primeiro dia, dia 3 de setembro, portanto estamos quase no Festival F. Nós vamos lá estar os 3 dias com emissões em direto, também com entrevistas com os teus artistas favoritos, por isso muita coisa vai acontecer durante estes 3 dias, um cartaz muito completo para todos os gostos, e estávamos aqui em off a falar do cartaz. O que é que vocês acham deste cartaz? Quem é que vocês estão mais ansiosos para ouvir? Carlos e Inês Moleiro, que se junta aqui a nós. Olá, Inês.
0: Inês, faz as honras.
2: Olá. Então, eu confesso que a Inês de 12 anos continua a dizer que o melhor artista deste ano são sem dúvida os Dama, porque se a Inês de 12 anos me ouvisse, tenho a certeza que ia ficar super contente por saber que ia poder ver os Dama ao vivo.
1: Dama.
0: Okay.
2: Portanto,
1: és mega
0: fã. É aquele nome.
2: É, tem que ser.
0: Pronto, eu não sou muito fã, mas pronto.
1: Eu já fui mais. Naquela altura de... Pronto, a altura de Brancos com... Não, Brancos com Açúcar, não.
0: Não
1: houve uma altura
0: ideia.
1: Que eles
2: da
1: participavam. Sim. Estava aqui a ver o cartaz, que são muitos nomes. Acho que ninguém decorou. Ou pelo menos, nós aqui na rua ainda não decorámos todos os nomes que vão estar no cartaz, porque são muitos, muitos palcos, muitos concertos a acontecer em simultâneo. Eu confesso que tenho aqui alguns que estão assim... especialmente curiosa para assistir, que é o caso do Chico da Tina, que ainda não... Acho que viu uma vez assim muito pouco tempo no Festival F, há dois ou três anos. Também estou curiosa para ir assistir ao Tésia da Cornel, que é um artista brasileiro que vem vem a Portugal a mostrar
0: o seu rap brasileiro.
1: Sim, rap brasileiro, portanto vamos... Tenho esta curiosidade. Também, onde é que está o meu artista... Ah, Aragão, que estive com ele na conferência de imprensa e deixou-me ali curiosa com algumas coisas que podem acontecer, ou algumas coisas que vão sair também aqui até ao festival. E depois há aqui outros artistas, que é o caso da Carminho e com a Orquestra do Algarve, que é uma das grandes apostas deste Festival F. Estou muito curiosa para assistir a este concerto. Ela, que tem novo álbum, vai tocar aqui no Algarve, acompanhada pela Orquestra do Algarve, por isso só tem que correr bem. Também o Slow J Papillon, que também promete aqui sempre um bom concerto. O nosso Algarvio Dani Gato, que já é da casa, da rua. E depois tenho curiosidade também aqui de explorar outros artistas que se estão agora a estrear ou estão a dar os primeiros passos, como é o caso... Alguns já estão lançados. Agora estava aqui a ver muitos nomes e já são nomes aqui conhecidos da nossa playlist da rua, que é uma coisa que nós temos aqui em comum com o F. É muitos artistas que estão agora a começar já passam na rua.
0: Sim. Temos aqui uma vasta lista deles. Quase parece que vieram ouvir aqui um dia de playlist de Rua FM para decidirem um bocadinho do cartaz. Mas não, é em jeito de brincadeira, mas sim, temos aqui vários nomes desses mais pequenos, e eu, por acaso, nos nomes que ia nomear, que mais quero ver, ia pegar até mais ou menos por aí, em alguns destes concertos que eu estou assim mais curioso. Os Paus não é propriamente um nome pequeno, mas não são um dos nomes mais comerciais deste cartaz, estou curioso para vê-los. O Kim Albergaria vai estar em dose dupla nesse dia do F, o dia 3 de setembro, quinta-feira, também concerto com as Mães Solteiras, que há uns meses tive a oportunidade de entrevistar, portanto também estou aqui curioso para esse concerto. Também gostava muito de ver o G.I. Joe e os Gaiatos Capote, ele aqui também é o nosso colega de Rua FM, com o seu antistático, e também a curadoria do Real Punch, que ao longo destes dias vai convidar aqui alguns artistas também interessantes. Estou curioso também para ver essa curadoria. E depois, pronto, no segundo e no terceiro dia, quero aqui também espreitar os concertos, principalmente aqui do GSB03. Eles no outro dia vieram aqui tocar-nos à campainha, falou um bocadinho connosco.
1: Portanto,
0: também
1: elementos.
0: Foi um abraço também para eles, aqui malta de Faro, a começar aqui o seu projeto. Também por falar em Faro, Mirage People e Yuri Dance, também aqui outros nomes interessantes para visitar neste Festival F. E no último dia é assim um dia que eu estou mais curioso. Porquê? Porque temos aqui alguns nomes que eu estou curioso para ver há algum tempo, como é o caso dos Pama Trincana, aqui para Soriano, portanto também é muito, muito engraçado, que é muito ver. King Biggs também, é um nome cada vez mais sólido no rap português. E temos aqui espaço para os Mind the Gap, que são um grupo mais do que consolidado e mais que popular, especialmente no norte do país. Rappers que há muitos anos estão parados e voltam aqui a falar com este projeto. Portanto, também estou interessado nesse concerto dos Mind the Gap e também destacar aqui ainda o peculiar neste último dia, nome de Faro, aqui, portanto, música farense aqui a bombar neste Festival F, que faz todo o sentido, como é óbvio, não é? Portanto, são aqui muitos nomes que nós queremos mesmo
1: sim,
0: ver.
1: Sim,
0: não
1: é? Sim, sim.
0: Portanto,
1: é
0: e agora queremos saber se tu também queres mesmo ir ao Festival F, portanto... Está na hora,
1: está na hora.
0: Não vou dizer mais nada. Vamos só... vamos daqui dar aqui música. Música não vou dar. Vou dar aqui fogo na peça e vamos ver se a malta está atenta. Vamos a isto.
1: A ver vamos se... Ver. Temos... Está na hora do telefonema explicar isto a quem nos ouve. Hora de saber se...
0: Temos aqui um felizardo deste
1: o
0: festival.
1: O primeiro... vamos lá ver?
0: Não estou...
3: Alô?
0: Alô, alô? Não tem nada para me dizer?
3: Quem fala?
1: Ai!
0: Você não participou em nada ontem?
3: Depende, participar das coisas ontem.
0: Opa, vamos ter que passar à frente. Peço desculpa, já voltamos a falar, ok? Era da Rua FM, era para dizer a frase mágica para ganhar um bilhete para ir ao Festival F, pá.
3: Para ganhar um bilhete?
0: Agora
3: sério?
0: Já foi, agora já não dá. Peço desculpa, pronto. Era aqui o desafio, era rapidamente tinham que atender e dizer o número. O número não, a frase, aliás. Pedimos
3: qual que é
0: desculpa.
3: Só Rua FM leva para o Festival F.
1: Como é que se chama?
3: Igor,
1: mas pode tentar nos próximos dias,
0: pois.
1: Já que não conseguiu o primeiro dia, pode tentar nos próximos dias
0: é
1: e habilitar-se a ganhar um bilhete para o Festival F. Este já não consegue, mas quem sabe para a próxima.
0: É isso, vamos ter aqui mais uns desafios, Igor. Portanto, é ficares atento ao nosso Instagram. Ok?
3: Ok.
0: Era aqui okay. O desafio, tinham que atender e dizer rápida frase, Igor, não estavas preparado.
3: Tá.
0: Opa, queríamos mesmo oferecer este bilhete, mas olha, vai ter que ficar para a próxima, está bem?
3: Ok.
0: Pronto, obrigado mesmo pela participação, ok?
3: Obrigado. Ok, tchau.
1: Pronto.
0: E nós queríamos ter tanto deste bilhete.
1: Verdade.
0: Bom, vamos ter que ir aqui ao nosso plano B, não é? Portanto,
1: vamos lá.
0: Dê-me aqui um segundinho para eu conseguir basicamente digitar o número da pessoa que ganhou.
1: É isso.
0: Aqui em segundo lugar.
1: Vamos ver
0: se temos aqui mais um,
1: vamos lá ver.
0: Um ouvinte ou uma ouvinte.
1: Atendam e digam, por favor, a frase.
0: Por favor,
1: é
0: digam a frase. Só queremos que nos digam a frase. Podem dizer olá, nós não estamos muito exigentes.
4: Sim.
0: Olá, não tem nada para me dizer?
4: Eu?
0: Sim, sim.
4: Quem está a falar?
1: Não se lembra de que participou num passatempo da Rua FM?
4: No passatempo da RFM?
1: Não,
0: da
1: não.
0: Da Rua FM, da Rua FM. Ontem, mais ou menos esta hora.
4: Ah, já sei.
1: Oh.
0: Catarina, não é? Estamos a falar com a Catarina, não
4: sim.
0: É? Oh, Catarina,
4: sim.
0: Queríamos que estivesse aí com a frase que tens de dizer na ponta da língua, Catarina.
1: Oh.
0: Foste uma das vencedoras, mas não conseguiste agora, neste momento, dar-nos a frase que nós queríamos. Pá, estamos aqui em direto na Rua FM, queríamos muito que tu tivesses atendido e dito essa frase mágica. Mas pronto, vamos seguir para a próxima pessoa. Mas obrigado por participares na mesma, Catarina, está bem?
4: Ok, obrigado.
1: E Catarina,
4: obrigado.
1: E podes participar nos próximos dias.
0: É isso,
1: okay?
0: Vamos ter mais bilhetes, portanto fica atenta.
1: Exatamente.
0: Participa novamente, pode ser que a sorte volte a bater aí à tua porta, ok?
4: Ok, obrigado.
0: Obrigado, Catarina, obrigado.
4: Obrigada.
1: Ai.
0: Não está fácil.
1: Não se estão a lembrar do nosso passatempo.
0: Não estou. Vamos seguir aqui à nossa terceira opção aqui de lista, porque nós pronto, para explicar um bocadinho, também sabemos que a malta fica sempre aqui muito atenta e às vezes tem um bocadinho tensa, enfim, mas com estas coisas vamos explicar que nós tivemos aqui vários participantes, mais de uma centena, podemos dizer, sorteámos três números, porque já estávamos mais ou menos a prever que isto fosse acontecer, que tivéssemos aqui malta que não estivesse muito atenta ao desafio, portanto vamos ligar a nossa última opção e depois vamos ter que... Vamos ser honestos, vamos ter que sortear mais números.
1: Exatamente.
0: Mais ninguém nos atender, vamos ter que, aliás, ninguém nos acertar. Vamos ter que tentar a sorte de outra forma. Vamos a isto, vamos ligar para o último número, terceiro número e último. Vamos ver, à terceira de vez. Vamos lá. É Carlota, para que saibam. Vamos lá. Isso não vai atender. Isto que os tempos correm, a malta pensa que isto é um spam.
1: Está tudo na praia.
0: Atender. A pessoa desligou.
1: Ai, não acredito.
0: Vamos dar mais uma chance.
1: Vamos lá.
0: E se a pessoa atender, eu vou dizer olá. Só para.
1: É se calhar não disse nada.
0: Só pensava que era um spam, como ninguém não dissemos
1: nada.
0: Ficou 2 ou 3 segundos aqui a correr.
1: Ok.
0: Senta outra vez.
1: Vamos lá. Vamos lá, Carlota.
0: Por favor, Carlota, atende. Não é um spam, Carlota. Eu não tenho um trabalho para te oferecer falso, Carlota. Por favor.
1: Vá lá, Carlota. Tu queres ir ao Festival DEF?
0: Acho que esta hora a Carlota está a pesquisar o nosso número no SyncMe, a ver se isto é um
1: verdade.
0: Spam ou não.
1: Carlota, não é, Carlota, não atende.
0: Atende.
1: Vem ao Festival DEF connosco.
0: Estou?
5: Estou?
0: Não tem nada para me dizer? Não participa no passatempo?
5: A Rua FM leva-me ao Festival DEF.
0: Palavras mágicas, finalmente.
1: Boa, Carlota.
0: Parabéns, Carlota, conseguiste.
5: Obrigada.
0: Eu disse que a terceira era de vez. Nós, Carlota, nós ligámos há pouco aqui a outros dois vencedores e eles não acertaram. Portanto, tu tiveste aqui sorte a triplicar, podemos dizer assim. Ganhaste
5: Obrigada.
0: O sorteio. Foram mais de 100 pessoas a participar. Ganhaste o sorteio em terceiro lugar, pronto. Ligámos às outras pessoas e elas não ganharam. Portanto, foste aqui a única vencedora porque a malta não estava atenta, pá. Parabéns.
5: Obrigada.
0: Estamos aqui em direto, só para que saibas, já agora. Já voltamos a falar contigo, já vi que estás um bocadinho
5: tímido. Tá bom,
0: Carlota,
5: tá bom.
0: Obrigado, parabéns.
1: Obrigada,
5: tá
1: Carlota.
5: Bom, obrigada.
0: Pronto, eu disse, ai, a terceira outra vez.
1: Mas agora, falta-nos um.
0: Falta-nos um, portanto, até às 5, pode ser que a tua, sorte ainda se estenda a ti. Portanto, é ficares atento aqui ao nosso número Rua FM. Vamos dar uma pista, o número que estamos a ligar é um número que está aí disponível na internet. Portanto, se quiseres ficar aqui preparado para receber uma chamada nossa, visita o nosso site, passa aí, não vou dizer mais, pronto, vai ao nosso site e descobre aqui mais coisas sobre o nosso número de telefone e fica atento até às 5, porque ainda temos mais um bilhete, não é? Para
1: Exatamente.
0: Darmos aqui para este primeiro dia 3 de setembro, para o Festival F. Portanto, por agora, vamos aqui um bocadinho à música e o que melhor do que ouvirmos, exatamente, um artista deste primeiro dia de F. Catarina, chama Catarina, estava pensando na nossa ouvindo há pouco, não conseguiu acertar. Vamos ouvir um tema do Chico da Tina, o que acham? Pode ser?
1: Vamos a isto, vícios.
0: Vamos a ver. Vícios, é isso mesmo. Portanto, vamos a isto, Chico da Tina, com os seus vícios, e nós também queremos que tu fiques viciado aqui no 102.7 e em rua.pt, que fiques atento e ligues, aliás, ou atendas a nossa chamada e que digas as palavrinhas mágicas. Já só passar
1: no
0: Instagram.
1: Rua FM, leva-me ao Festival F.
0: Exatamente, vamos a isto. Portanto, daqui a pouco vamos voltar a oferecer o segundo e último bilhete para este primeiro dia de F. E agora, para te aguçarmos um pouco o apetite, Chico da Tina com Vícios. Até já.
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0: Aqui é o som deste Alta Classe, tema de Felipe da Graça, a tocar por aqui na tua Rua FM. Agora que falta um pouco mais de 5 minutos, aqui para a hora certa, para as 5 da tarde, nesta terça-feira, 25 de agosto. Hoje estamos mãos largas, não é, Mariana Correia?
1: Estamos, sim, senhora. Estamos em modo passatempo para te oferecer um bilhete para o Festival EVE, para esta 11ª edição. É muito simples. O nosso passatempo, não precisas de te esforçar muito. Só não. De ter sorte, basicamente, que isto é assim. Na vida é preciso ter sorte e nós acreditamos em ti e achamos que sim, que vais ter aqui a sorte connosco. Basicamente, tinhas que colocar o teu número de telefone numa caixa de perguntas que nós tínhamos no Instagram. Nós sorteamos aqui com a ajuda de uma plataforma. E se o teu número for sorteado, nós ligamos deste lado e tu tinhas que dizer, ou tens que dizer, porque ainda vai haver mais bilhetes, a rua leva-me ao Festival EVE. Era só isto. E se atendesse a dizer esta frase, ganhavas. Pronto, tivemos aqui duas pessoas que ligámos, que eram as primeiras vencedoras, que não fizeram a primeira regra, que seria a dizer a frase corretamente, mas a Carlota, que foi aqui a nossa suplente, ganhou um bilhete para o Festival EVE.
0: Carol teve primeiro sorte dia. A triplicar, porque duas pessoas não ganharam e ela deu-lhe assim um clique.
1: Exatamente,
0: lembrou-se.
1: Exatamente.
0: Portanto, parabéns à Carlota. Mas não ficamos por aqui, não é?
1: Não.
0: Temos mais um para oferecer para o dia 3, quinta-feira, de Festival EVE. E por isso vamos voltar aqui a ligar aos nossos ouvintes. E se tu fores um dos que daqui a poucos segundos o telefone vai começar a vibrar, já sabes o que tens de dizer, fazer e depois dizer, não é? Pronto, vamos a isto, vamos tentar a nossa sorte, por favor. Esta pessoa que atenda chama-se Andreia. Vamos ver se Andreia.
1: Vamos lá, Andreia. Vamos lá, é o teu
0: Andreia,
1: dia.
0: Por favor, atenda isto.
1: Faltam 5 minutos para as 5.
0: Estou? Não tem nada para nos dizer?
2: Não tem nada para dizer?
1: Não participou num passatempo da Rua FM?
0: Tem de dizer as palavras mágicas. Tem umas palavras mágicas, Andreia.
3: É
0: isso. Pronto, disse. Está certo. Pronto. Andreia, olha, parabéns. Ganhaste.
4: Obrigada.
0: Agora foi mais rápida, porque a malta estava um bocadinho mais.
1: Mais tímida.
0: Mais acanhada. Pronto, olha. Andreia, parabéns.
4: Obrigada.
0: Obrigado. Nós já falamos contigo,
1: Andreia.
4: Está bem, obrigada.
0: E pronto, olha, agora foi um bocadinho mais rápido, sem suspense, sem drama.
1: É verdade.
0: Foi
1: aqui... Mas teve sorte, teve quase a perder a oportunidade de ganhar o bilhete.
0: Mais 2 segundos e acho que nós tínhamos ido para a próxima pessoa. Enfim, bom.
1: É verdade.
0: Parabéns à Andreia Brito, parabéns à Carlota também, que ganhou aqui há pouco o primeiro bilhete desta tarde, deste Festival EVE. Nós estamos quase a terminar aqui esta emissão, mas ainda vamos aqui ouvir algumas músicas e, olha, nem por querer, eu juro que não fiz propósito. Temos aqui um tema de uma banda que toca exatamente neste primeiro dia de festival. É, ainda foi de propósito, são as Mães Solteiras e trazem-nos aqui este seu Sala de Espera, grande tema desta banda aqui de punk metal português, para ouvir então na nossa Rua FM. Vamos então ouvir este tema e nós já voltamos para fechar, para nos despedirmos da melhor maneira desta emissão especial, oferecermos bilhetes para o EVE. Até já!
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0: E são aqui as mães solteiras, que de mães não tem nada. Aqui a malta de barba rija, punk metal aqui português a tocar. São as mães solteiras, como dizia. Sala de espera, tema que certamente vai marcar presença no Festival F no dia 3, quinta-feira. Primeiro dia deste que é o último grande festival de verão. A Rua FM é parceira, vai estar por lá. E antes de chegarmos e toda a animação que temos sempre por lá, vamos ter também aqui... aliás, tivemos durante estas duas horas aqui de emissão aqui oferta de bilhetes e tivemos aqui duas grandes vencedoras. Parabéns à Carlota Ribeiro e também aqui à Andréia Brito, as nossas duas vencedoras deste passatempo aqui para oferecermos bilhetes para este primeiro dia do Festival F. Foi uma bela tarde, um belo passatempo, mas temos boas notícias a ti que nos ouves. Nós não vamos ficar por aqui. Temos mais bilhetes para dar para o dia 4 e para o dia 5. Portanto, se quiseres tentar voltar aqui a participar e tentar a tua sorte, é só ficares atento às nossas redes sociais, ao nosso Instagram. Talvez esta semana voltemos aqui à carga com mais bilhetes para te oferecer para este Festival F. Portanto, fica atento, não percas, vai ao nosso Instagram nos próximos dias, que vamos deixar lá aqui algumas novidades. Por agora, 5 horas e 0 minutos, pronto, 5 horas certinhas, 5 horas em ponto. Está na hora de terminarmos esta nossa emissão especial, como disse muito bem, aqui ao som deste Mães Solteiras, esta banda que passa então pelo F no dia 3 de setembro com a sua sala de espera. E para a despedida deste passatempo também, desta emissão especial, ouvimos não um tema do dia 3 de setembro, que é o primeiro dia do F, ouvimos sim um tema do segundo dia, o dia 4 de setembro, aqui de um cantor até aqui nosso, bem pertinho de nós, aqui o Danz, música farense, para ouvires então neste início de hora, hora certa, às 5 da tarde. Vamos a isto, Danz, ele que toca no dia 4 de setembro, e podemos já adiantar que se quiseres ir ver o Danz, meu amigo, temos aqui novidades para ti, porque vamos dar bilhetes para este dia 4 e para dia 5 de setembro do Festival F nos próximos dias aqui nas nossas redes sociais e também por aqui em 102.7 e rua.pt. Portanto, se fosse a ti, é às redes sociais da Rua FM, Instagram, e seguia-nos já, porque temos novidades fresquinhas a chegar às nossas redes sociais nos próximos dias. Portanto, já sabes, não percas nenhuma das novidades se quiseres ir ao Festival F. Eu sou Carlos Almeida, estou aqui com a Mariana Correia. Mariana, dizem um tchau aos nossos ouvintes. A Inês também está por ali, mas ela também diz adeus. Pronto, é um adeus virtual. Vem aqui correr, Inês, vem aqui dizer um adeus. Ai, pera, não é esse. Diz outra vez.
1: Adeus.
0: Agora sim, pronto. Nós voltamos muito em breve aqui a estas emissões especiais, também em modo passatempo para o Festival F. É só ficares ligado em 102.7 e em rua.pt. Um bom resto de terça-feira, uma boa tarde e até à próxima. Tchau.
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1: Olá a todos, sejam bem-vindos a mais um episódio de Diálogos Mentais, onde aprendemos juntos um pouco mais sobre saúde mental e bem-estar. Eu sou a Maria.
2: E eu sou a Julieta. Hoje vamos falar sobre um tema fascinante: como a cultura influencia a forma como percebemos o mundo, pensamos e até consumimos produtos.
1: Exatamente. Já imaginaram como um simples gesto pode ser visto como positivo em alguns países e ofensivo em outros?
2: Ou que um anúncio publicitário que funciona super bem nos Estados Unidos pode falhar completamente na Ásia?
1: Pois é, o episódio de hoje ele vai se basear num estudo acadêmico sobre diferenças culturais na percepção e na cognição, dois processos fundamentais que influenciam tudo, desde emoções até decisões de compra.
2: E é assim, nós prometemos tornar isto tudo menos complicado do que parece.
1: Antes de tudo, vamos começar pelo que significa cultura. Muitas vezes pensamos apenas em comida, língua ou tradições.
2: Mas na realidade, a cultura vai muito além disto. Inclui os valores, formas de pensar, crenças, maneiras de comunicar e até aquilo que prestamos atenção.
1: Basicamente, a cultura é um conjunto de elementos partilhados que influencia como percebemos, avaliamos e agimos no mundo.
2: E o mais interessante é que a cultura afeta processos pré-comportamentais, ou seja, aquilo que acontece antes de mesmo tomarmos uma decisão.
1: Ou seja, a percepção e a cognição.
2: A percepção é a forma como interpretamos aquilo que vemos, ouvimos e sentimos.
1: E a cognição é o modo como processamos essa informação, como pensamos, categorizamos e decidimos.
2: Grande parte das investigações compara culturas ocidentais e orientais, e aqui aparecem sempre diferenças super interessantes.
1: No Ocidente, como nos Estados Unidos, ou em muitos países europeus até, as pessoas tendem a desenvolver uma visão mais individualista.
2: Ou seja, o que isto quer dizer é que acabam por valorizar a independência, a autenticidade e os objetivos pessoais de cada um.
1: Já em culturas orientais, como no Japão ou na China, existe uma visão mais coletivista.
2: Aqui o foco está nas relações, no grupo e na harmonia social.
1: E isso muda completamente como as pessoas se veem a si próprias.
2: Os ocidentais costumam pensar, eu sou único.
1: Enquanto os orientais tendem a ter essa perspectiva de que eu faço parte de um grupo.
2: E isto, claro, vai influenciar até o marketing. Por exemplo, anúncios ocidentais costumam destacar individualidade e o sucesso pessoal.
1: Enquanto que os anúncios orientais enfatizam mais a família, a comunidade e o equilíbrio. Outro ponto interessante é a percepção das emoções.
2: Os investigadores descobriram que japoneses e americanos interpretam emoções de formas diferentes.
1: Nos estudos, participantes observavam uma pessoa com uma expressão facial específica rodeada por outras pessoas felizes ou tristes.
2: Nestes estudos, então, os japoneses avaliavam a emoção da pessoa principal considerando o grupo inteiro.
1: Já os americanos focavam-se apenas no rosto da pessoa central.
2: Isto mostra uma diferença enorme. Culturas orientais interpretam emoções de forma contextual,
1: enquanto que culturas ocidentais tendem a interpretar emoções de maneira mais individual e centrada.
2: Até o contacto visual muda. Estudos como eye tracking mostraram que os japoneses observam mais o ambiente à volta da pessoa do que a própria pessoa.
1: A cultura também afeta literalmente aquilo que prestamos atenção.
2: As culturas orientais têm uma percepção mais, digamos, holística.
1: Então, falamos aqui de contexto, das relações, também do ambiente em que se está.
2: Exato, enquanto as culturas ocidentais já têm uma percepção muito mais, digamos, analítica.
1: De novo, esse foco no objeto principal.
2: Há experiências engraçadas até com imagens. Quando americanos e chineses observam fotografias,
1: os americanos olham primeiro para o objeto principal.
2: E os chineses exploram mais o fundo e as relações entre os elementos de cada fotografia.
1: Isso influencia o design, a publicidade, o website e até as lojas.
2: Por exemplo, lojas ocidentais costumam organizar os produtos por categorias.
1: Já lojas orientais podem organizar produtos por experiências ou contextos, como uma área de pequeno almoço com leite, cereais e chá, tudo junto.
2: Super interessante. As diferenças culturais também afetam a memória e a tomada de decisão.
1: Pessoas ocidentais tendem a recordar experiências centradas nelas próprias.
2: Enquanto pessoas orientais recordam mais experiências envolvendo outras pessoas.
1: Então até o raciocínio funciona de maneira diferente.
2: Os ocidentais preferem a lógica linear, certo ou errado?
1: Enquanto que os orientais sentem-se mais confortáveis com contradições.
2: Por exemplo, americanos podem querer escolher um único lado num conflito.
1: Enquanto os chineses tendem a procurar compromissos e equilíbrio.
2: Isto tem um impacto enorme no marketing.
1: Um consumidor ocidental pode valorizar argumentos diretos e objetivos.
2: Enquanto que um consumidor oriental poderá prestar mais atenção ao tom emocional, à estética e ao contexto.
1: Então, no fundo, esse estudo lembra-nos que a cultura não é apenas um detalhe superficial.
2: Ela acaba, sim, por moldar profundamente a forma como vemos, sentimos e interpretamos o mundo à nossa volta.
1: E compreender isso é essencial, não apenas para empresas e profissionais de marketing.
2: E também, sim, é importante para comunicarmos melhor uns com os outros, se entendermos melhor que estas diferenças culturais existem.
1: Porque aquilo que pode parecer normal para nós pode ter um significado completamente diferente noutra cultura.
2: E talvez o mais importante seja perceber que nenhuma forma de pensar é a mais correta ou a mais certa.
1: São apenas formas diferentes de interpretar a realidade, ou seja, incluem uma diversidade que faz parte da experiência humana.
2: Claro, e assim também conseguimos comunicar com pessoas que pensam de forma diferente e aprendemos todos juntos. Obrigada por nos acompanharem em mais um episódio de Diálogos Mentais.
1: Até à próxima.
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2: Olá, o meu nome é Elisa, estou aqui no Palco Rua a apresentar o meu novo álbum Incoerente e convido-vos todos a ouvir. Beijinho. Estou apaixonado por uma pessoa que estava numa relação.
3: Como é fraco o coração, até porque tu e o Tiago Nogueira juntaram-se aqui. O que é que o Tiago Nogueira veio trazer a este tema? Como é que foi esta escolha de ser o Tiago Nogueira? Houve escolha? Não houve mais hipótese em cima da mesa? Como é que isto funcionou?
2: Há uns tempos, o meu manager decidiu pegar neste meu jeito e pensou em dar-lhe uma nova roupagem, só que queria fazê-lo com um dueto. E ele era dos 4:30, então eu tinha aquela visão: meu Deus, ele é dos 4:30, ele compõe tão bem, ele é tão incrível, como assim ele vai cantar uma canção comigo? E era fixe também as pessoas ouvirem uma canção, não uma versão de uma canção, mas sim uma canção original nossa. E disseram-me: então, Elisa, o que é que tu queres escrever? Tipo, sobre o que é que tu queres escrever? E eu nessa altura estava a passar por uma situação muito complicada, que era, eu tinha-me apaixonado por uma pessoa que estava numa relação. Se eu conseguir fazer uma canção sobre o assunto, é como se o assunto acabasse aqui. E então cheguei lá ao estúdio e disseram sobre o que é que eu queria fazer a canção, e eu disse: chamem. Eu queria fazer uma coisa mesmo muito dramática, por exemplo, estar apaixonado por alguém que está numa relação. E eu disse: isso é horrível. E eu: é, tenho toda, não é o que se passa comigo, de tudo. Eu jamais, jamais, acho muito errado, mas...
3: É uma amiga.
2: Eu sei de quem, exato. Eu sei de quem está a passar por isto. E eu inspirei-me muito e acho que nós conseguimos fazer algo muito interessante aqui.
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2: Olá, o meu nome é Elisa, estou aqui no Palco Rua a apresentar o meu novo álbum Incoerente e convido-vos todos a ouvir. Beijinho.

0: Seja bem-vindo a um novo Destaque no Palco Rua. Esta semana o destaque vai novamente para as ilhas. A Elisa é o nome da cantora madeirense que hoje nos vem apresentar o seu segundo álbum, chama-se Incoerente, e quem sabe também vais poder ouvir os temas deste álbum no Festival F. Olá Elisa e bem-vindo ao Palco Rua.
1: Olá, muito obrigada pelo convite, antes de mais. É um prazer muito grande poder estar aqui a falar um pouco do meu projeto.
0: E nós ficamos também muito contentes de te receber aqui, também ainda antes deste Festival F, que já lá chegaremos. Mas Incoerente é o nome deste teu álbum. E eu queria começar por te perguntar se, porventura, eu encontrasse algum amigo teu e perguntasse qual é que é a tua maior incoerência. O que é que achas que iriam responder?
1: Só uma. Eu
0: só
1: acho
0: uma.
1: Que eles iam dizer várias.
0: Achas?
1: Muitas. Sim. Eu acho que é algo que eu aprendi sobre mim ao longo dos anos, é que, eu não sei, eu acho que passei muito tempo a tentar ser uma pessoa super coerente, ou seja, quando eu era pequena, tudo o que eu fazia era super, eu era muito obediente, fazia tudo o que me mandavam e nunca faltava nada, ou seja, eu era a pessoa mais certinha que podiam conhecer. E depois, com o passar do tempo, uma pessoa cresce, não é? E outras responsabilidades aparecem, ou então outros problemas aparecem e temos de dar prioridade a outras coisas. E comecei a dar prioridade a mim própria e reparei que foi aí que me tornei mais incoerente. Porque havia dias em que eu dizia sim a tudo e outros em que dizia não. Logo no dia seguinte já estava, afinal não quero nada disto. Mas está tudo bem com isso, eu acho que são fases.
0: Sem dúvida, sem dúvida. E agora valorizas também aquilo que tu própria queres fazer e não um bocadinho por
1: sim,
0: pressão, exato. Não é? De ter que corresponder a isto ou aquilo. E nesse sentido, em pressão e não pressão, nós estivemos muito tempo à espera deste segundo álbum, não é? Ainda foi aqui uns aninhos, uns 4 aninhos, não foi? Que entre um
1: sim.
0: álbum e o outro. O que é que te fez demorar tanto tempo e quando é que chegaste à conclusão de que agora estava pronto para ser lançado?
1: Olha, vou-te ser muito, muito sincera. Este álbum era suposto ter saído logo em 2023. Ou seja, o meu primeiro álbum saiu em 2021. Comecei a trabalhar neste segundo em 2022. E a ideia era ele existir em 2023, porque na música é necessário haver aqui... ou seja, tem de haver aqui uma constância. Tem
0: consistência,
1: de ser sempre
0: sim.
1: muito... Exato. E... acontece que em 2022 foi um ano péssimo, em muitos aspectos. Era suposto ser o ano em que eu acabava o meu curso e não consegui. Era suposto ser um ano onde tinha muitos concertos e não aconteceu. Saí de uma relação que me deixou completamente destroçada. Ou seja, a minha cabeça não estava no sítio certo.
0: Uhum.
1: E foi aí que eu comecei a ser incoerente e foi aí que eu comecei a entender, não posso estar a dar música às pessoas quando eu própria não sou música. Eu não queria estar a dar alguma coisa ao mundo que não correspondesse ao meu eu. E então, em vez de estar a forçar uma música feliz ou de estar a forçar apenas criatividade porque não me estava a sair, porque eu não estava bem mentalmente,
0: uhum.
1: eu fiz esta pausa e fui pegando nos meus poemas, que eu não conseguia compor canções, mas conseguia sempre escrever muitos poemas. E este álbum Incoerente apareceu depois desses anos todos, desde 2022 até 2025, até 2026, vai início de 2026, apareceu destas experiências todas e destes poemas que foram todos guardados. Por isso é que foi também tanta demora, porque foi um álbum que saiu só quando eu entendi, ok, tenho as músicas suficientes. Não foi algo pensado em isto tem de ser assim e vai seguir esta linha condutora. Não. Foi apenas...
0: Estavas preparada.
1: Álbum para mim, exato, este álbum para mim representa muita coisa que eu não quero voltar a reviver e agora que eu lançar, sei que vou fechar o capítulo. Então foi assim que aconteceu.
0: Então este título também está relacionado um bocadinho com isto, destas tuas mudanças a nível pessoal e de teres tornado mais incoerente, não é? Segundo tu,
1: sim.
0: O que tu disseste.
1: Sim, sim, sem dúvida. E acho que, de uma certa forma, acaba por... Sim, quando este álbum saiu, eu não queria ouvi-lo sequer, não queria voltar a reviver as coisas todas. E dizia, pá, mas isto nem sou eu. Mas a verdade é que sou, a verdade é que era eu nestes anos todos que passaram. Por isso, agora já consigo ouvir o álbum e agora já consigo respirar melhor a pensar nas coisas todas. E é tal coisa, até o próprio, a própria aceitação do álbum é incoerente, porque quando ele saiu eu não estava feliz, agora que ele saiu estou feliz, enfim. E eu acho que isto acontece a toda a gente, não é só a mim.
0: E tu dizes que no álbum há temas que são mais contidos e outros que são um bocadinho mais diretos. Como é que tu... Existe uma separação em termos de alinhamento? Como é que tu descreves, como é que tu distribuis estes temas que são de uns de uma forma, outros de outra? Ou também não há grande coerência entre eles?
1: A verdade é que não existe coerência. Eu acho que o que acabou por acontecer é o fio condutor ser eu. Sou eu que dou voz, sou eu que interpreto, e de uma certa forma acabam por ser experiências minhas. Algumas das canções não fui eu que compus, por exemplo, tenho uma canção composta só pelo Miguel Araújo, outra pela Nena, e acho que é também interessante ver as canções que estão neste álbum, de uma certa forma são o meu reflexo nos olhos das outras pessoas. E eu acho isso interessante. Até nisso existe uma certa incoerência de não fui eu que compus e mesmo assim fala sobre mim. Ou seja, não é como aquela coisa do artista que compõe e é sobre ele. Não, é a minha visão, que eu posso até nem estar de acordo com essa visão, mas é a minha visão de outra pessoa.
0: E como é que isso funcionou? Tu passaste a história à pessoa que compôs? Como é que funcionou esse diálogo para essa música? Ou simplesmente a música encaixou-se?
1: Simplesmente a música encaixou-se. Por exemplo, vou dar o exemplo da primeira canção que foi composta para este álbum, que foi A Dona de Mim. E eu lembro-me que eu só dei um briefing que foi feito numa sessão de escrita. Foi composta pela Rita Onofre, Clara do Ailibi, o produtor Choro e mais tarde... entrou também o Miguel Garcia como produtor final, mas o briefing que eu tinha dado nessa sessão de escrita era só: eu quero que escrevam a pensar em mim, mas do vosso ponto de vista, ou seja, que não façam alguma coisa que pensem ela vai gostar. Não.
0: Ok.
1: Escrevam o que tiver de sair. E saiu a Dona de Mim, e que na altura, agora consigo cantá-la com a confiança que a canção pede. Mas na altura, eu lembro-me que adorei a canção, quis logo ficar com ela, mas não a conseguia cantar porque achava que não era sobre mim. Pensei, como é que as pessoas conseguem escrever um tema que é sobre empoderamento feminino e sobre aceitar-se no seu próprio corpo, quando eu própria não consigo ver isso, quando eu própria estou tão magoada e não me consigo olhar ao espelho. E então é mesmo interessante... Estou-me a arrepiar agora. Porque a verdade é que esta canção... É muito especial para mim, mesmo, porque há uns 4 anos não a conseguia cantar, mas parece que tudo alinhou-se para ter saído só este ano e eu ter ganho confiança estes anos todos para poder cantá-la agora.
0: Uma história bonita por trás dessa canção, e de certo outras também terão histórias bonitas. Deixa-me pegar na Estou Bem, porque foi o single que antecipou o lançamento deste álbum. Eu agora, tendo ainda ouvido mais pelas tuas palavras como é que foi todo este processo deste álbum, esta música ainda deve ter mais sentimento por trás, não é?
1: Essa música tem muita graça ficares nela, porque essa música vem de... Olha, é uma das tais músicas em que eu pego num poema, mas isto não é normal acontecer, porque musicar poemas é muito complicado, pelo menos para mim. E o que aconteceu foi, eu fui a uma sessão de escrita com a Nena e eu estava a passar, e ainda estou a passar, por um bloqueio criativo, ou seja, não me é fácil compor. E então eu cheguei lá sem expectativa de nada, e a Nena já tinha a progressão de acordes e eu tinha este poema. E ela estava a ver o meu caderno e eu tinha imensa coisa. Ela falou, mas tens aqui tanta coisa, de certeza que há uma que tu consigas pegar e musicar. E eu, pá, mas acho que não, acho que nada disto é bom sequer. A minha vontade era logo deitar isto fora. E enquanto eu estou a passar, tenho algumas páginas soltas. Uhum. E este poema era uma dessas páginas soltas. E então meio que saltou à vista por ser uma página solta. E então eu começo a ler o poema e eu... Ok, eu gosto muito deste poema, é uma história extremamente recente, que me toca muito. Enfim, foi um amor não correspondido, estava super magoada, tinha acabado de vir de um verão em que tudo podia ter sido um amor de verão e não o foi. E então esta música nasceu assim, mas é um caso para mim muito raro conseguir tê-la musicado, porque depois foi tudo tão rápido, foi só ver a letra, ela estava a tocar os acordes e eu, espera aí, então se fizer esta melodia e se puser isto aqui, e do nada já tínhamos a canção feita. Uhum. Nós até tínhamos fechado a tarde, praticamente noite também toda, para poder fazer uma canção, e acabámos mais cedo, fomos depois comer sushi e ver um filme do tipo, oh, já está, afinal já está. E eu a pensar, já estou corada do bloqueio criativo. Passados 2 dias voltei a tentar, não consegui. Uhum. E voltei a ficar muito triste. Mas é engraçado, porque de facto acabou por ser uma história mesmo, mesmo especial, por essa razão.
0: E aqui neste sentido, ou seja, ao ouvir-te falar das músicas e como te foi difícil compor, há cantores que usam as músicas quase como um escape para superar também. Tu, para ti, foi um bocadinho difícil utilizá-la como escape? Estava a ser até difícil para ti evoluir na música e fazer mais na música por causa dessas Sim. emoções?
1: Sim, porque eu não sei se isto... Quer dizer, de certeza que os outros artistas também sofrem do mesmo, que é não conseguir separar pessoa do artista.
0: Ok.
1: Ou seja, para mim é tudo o mesmo. Eu sou música, eu não passo um dia sem ouvir música. Se eu passar um dia sem ouvir música, é porque estou mesmo muito mal. Ou seja, não consigo me separar da parte criativa. Na minha cabeça está sempre alguma coisa a acontecer. E sendo que eu não estava bem, a parte criativa meio que parou de funcionar. Meio que foi do género, bem, uhum. já não estamos cá, não vale a pena tentar sequer. E então isso também é muito frustrante, porque eu tinha várias pessoas a dizerem-me, mas vá, os artistas gostam é disto, gostam é de estar tristes, gostam é de... E eu, pois, pelos vistos, eu não, talvez não sou artista. Depois também começam essas
0: dúvidas.
1: Questões, exato, de, bem, então talvez eu não fui feita para isto, uhum. não consigo monetizar a partir da minha tristeza, enfim, foram anos muito complicados, mesmo.
0: Mas ao menos agora temos aqui este álbum, não é? Agora já não é tão difícil falar sim. sobre ele e cantar sim, sim. também os temas. E eu ainda quero pegar em mais um, o Como é Fraco o Coração, até porque tu e o Tiago Nogueira juntaram-se aqui. O que é que o Tiago Nogueira veio trazer a este tema? Como é que foi esta escolha de ser o Tiago Nogueira? Houve escolha? Não houve mais hipótese em cima da mesa? Como é que isto funcionou?
1: Para contar a história desta canção, acho que tenho de ir um pouco atrás. O Tiago é da Primeira Linha, é dos 4 e meia que faz parte da agência Primeira Linha, que é também a minha agência. E é também o João Só, que também faz parte da composição deste tema. Só que há uns tempos... o meu manager decidiu pegar na Este Meu Jeito, que é um tema que faz parte do meu primeiro álbum, que eu compus com o Francisco Faria, que é um grande produtor e compositor, para mim dos melhores em Portugal, e pensou em dar-lhe uma nova roupagem, só que queria fazê-lo com um dueto também, para chamar mais a atenção das pessoas, não é? Porque pelos vistos esse tema, o Este Meu Jeito, não passou nas rádios em Portugal Continental. Eu sei que na Madeira passava várias vezes, mas em Portugal Continental não, e ele achou, bem, mas eu tenho aqui uma canção muito boa, eu tenho que pegar nela, temos de pegar nela para ver o que é que acontece. E então o tema passou por várias vozes, até que chegou à voz do Tiago, e quando chegou à voz do Tiago foi assim meio que um clique do tipo,
0: é isto,
1: não, tem de ser ele. Tem de ser ele e a Elisa, às vezes eles combinam muito bem. Só que eu nessa altura não, ainda nem conhecia muito bem o Tiago. Conhecia há uns anos, mas assim uma conversa um pouco, olá, tudo bem? Pronto, uhum. acabou. E ele era dos 4 e meia, então eu tinha aquela visão, meu Deus, ele é dos 4 e meia, ele compõe tão bem, ele é tão incrível, como assim ele vai cantar uma canção comigo? Ainda por cima uma canção que eu fiz, tipo, esquece, tipo, louco. E então saiu essa versão, nós começamos a cantá-la algumas vezes, assim, e depois apareceu a sugestão de, e se nós fizermos uma canção nossa? E eu, bem, como é que eu explico que eu tenho um bloqueio criativo? Que eu não sei escrever? Que não vale a pena sequer? Mas isso para eles foi meio que conversa, vá, anda, mas é. Uhum. E então, há um dia em que chega à casa do João Só, que ele tem lá um mini estúdio, e sentámos-nos os três no sofá, e sabíamos que queríamos que fosse um dueto, porque achávamos que as nossas vozes combinavam mesmo bem, e era fixe também as pessoas ouvirem uma canção, não uma versão de uma canção, mas sim uma canção original nossa, ou seja, algo feito entre os dois, neste caso três, porque o João só também faz parte, e disseram-me, então Elisa, o que é que tu queres escrever? Tipo, sobre o que é que tu queres escrever? E eu nessa altura estava a passar por uma situação muito complicada. Eu sou uma pessoa muito romântica e eu apaixono-me.
0: Já consegui perceber.
1: E então é tudo muito dramático.
0: E intenso.
1: Exato. E então eu estava numa situação não muito boa, que era, eu tinha-me apaixonado por uma pessoa que estava numa relação. Mas pronto, isso não é a coisa mais agradável do planeta. Se tentar fazer com que uma pessoa se apaixone por nós já é complicado, então alguém que está numa relação é tipo...

0: Mito todo. Eu jamais, jamais acho muito errado, mas
1: é uma amiga.
0: Eu sei de quem, exato. Eu sei de quem está a passar por isto. E eu inspirei-me muito e acho que nós conseguimos fazer algo muito interessante aqui. E então, eles, bem, são os dois casados, pais de família. Eles, bem, está bem, olha. Se é sobre isto que queres compor, a gente compõe. E então foi super rápido. Não sei se pelo facto de eu estar a passar pela experiência, então eu dava muitas ideias e dizia, não, e temos de dizer isto e não sei o quê, porque eu também de certa forma queria que a pessoa que ouvisse entendesse, ok, isto é sobre mim,
1: ok, muito pesado,
0: péssimo, uhum. Péssimo, pior história de sempre. E então a música acabou por ser composta super rápido, e eles no final até disseram, bem, para quem está com um bloqueio criativo, isto até andou bem. Eu, ah, não, não, isto é só porque estou inspirada pela história, não sei o quê. Passaram-se meses, a música saiu, está a bater muito na rádio, estou super feliz com isso. E de uma certa forma o problema acabou-se por se resolver. Ou seja, é como se a música tivesse sido a chave.
1: Ok.
0: Do tipo, está tudo escrito aqui, não vou tocar mais no assunto, o universo que resolva. E acabou por resolver, por isso... Também, graças à música, agora estou bem, estou feliz.
1: E ajudou um bocadinho a desbloquear esse bloqueio criativo, ou não?
0: Sem dúvida, sim, sem dúvida. Porque depois comecei a entender, ok, eu afinal consigo compor sobre o que me está a atormentar. Só preciso é de direcionar para o sítio certo. Porque o que eu fazia antes com a tristeza e isso tudo era bloquear-me e castrar-me muito e dizer, não, não vale a pena, isto não é bom. Não sei porque estás a escrever sobre isto, não vale a pena, nanana. E estando lá também ajuda muito ter duas pessoas que entendem muito sobre o assunto e que encorajam, porque às vezes eu dizia, tenho uma ideia mas acho que é estúpida, eles, não é nada estúpida, diz lá, e eu dizia, eles, não, mas está incrível, bora já fazer. Então ajudaram-me também muito a ganhar confiança de novo em mim própria. Por isso, sou muito grata a esta canção por todas as coisas que aconteceram a partir daí.
1: E agora, se calhar uma delas que também aconteceu, desta colaboração com o Tiago, é que vocês agora vão ter 5 concertos, não é? Em formato, exato. Elisa e Tiago Nogueira, em que, e eu vou ler a frase que eu vi na divulgação disto, diz, vamos cantar músicas de um e de outro e aquilo que nos surgir no momento de fraqueza ou de loucura. Portanto, o que é que se vai poder esperar nestes 5 concertos?
0: Então, eu... A verdade é que eu também não sei.
1: É o que surgiu, não é? É o próprio ali.
0: Exatamente. Não, nós fizemos uma espécie de teste, um concerto-teste na Ilha da Madeira, no final de maio. E foi dos concertos mais mágicos e bonitos que fiz até agora, porque foi muito puro. No sentido em que, às vezes, quando estamos em concertos de banda, às vezes tem as backing tracks, que são aqueles sons que nós ouvimos, aqueles efeitos. E ali não, nós estávamos, era só eu, o Tiago e o meu guitarrista, que é para mim o melhor guitarrista à face da terra, Eduardo Faustino, shout out Eduardo Faustino. E eu tinha ao meu lado duas pessoas que têm uma sensibilidade enorme para a música, e então tudo soou tão bem, só com duas guitarras e duas vozes, mais nada, conseguimos encher o Teatro Baltasar de Ir na Madeira. As pessoas saíram de lá super felizes com o que tinha acontecido. E o que tinha acontecido tinha sido simples, era eu a cantar os meus temas, o Tiago a cantar os dele, nós a cantarmos os nossos temas, e é tal coisa, depois às vezes surgia alguma coisa. Eu lembro-me, eu estava a acabar de cantar a Se Não Me Amas, que é um tema do meu primeiro álbum, e ele, acho que era a Se Não Me Amas, e ele do nada começa a cantar a Guarda a Tua Alma Para Mim, dos 4:30, e eu tipo, nós não ensaiámos isto, mas está incrível, tipo, continua. Por isso, acho que o que aconteceu ali, o que eu espero, que pelo menos é o que eu acho que vai acontecer nos próximos concertos desta turnê, entre aspas, é isso mesmo, é apenas 3 pessoas que gostam muito de música e vão estar ali apenas a cantar e a tocar para outras pessoas que gostam igualmente de música.
1: Muito bonito.
0: Por isso é isso que podem esperar.
1: Algo também mais espontâneo, não é? Pode acontecer alguma coisa diferente de um concerto para o outro, talvez.
0: Sim, eu não sei. Eu sinto em mim que eu vou cantar ainda Ivete Sangalo. Não me perguntes porquê. Às vezes eu sou assim. sou um pouco visionária e eu estou a sentir que vamos acabar um

0: coração. Olá, o meu nome é Elisa, estou aqui no Palco Rua a apresentar o meu novo álbum Incoerente e convido-vos todos a ouvir.
1: E agora voltando um bocadinho atrás, porque tu em 2020 tu chegaste a vencer o Festival da Canção e depois, portanto, tu desesperaria aquele lançamento um bocadinho mais rápido, porque normalmente quando há este boom aproveita-se este comboio, não é?
0: Sim, sim.
1: Tu tiveste esse dito ano em que tiveste uma situação mais frágil a nível pessoal, mas tu achas que ter tido essa paragem, mesmo que forçada, te fez agora apresentar-te como realmente gostarias e se calhar se tivesse sido daquela forma relâmpago que seria um bocadinho forçado, ou achas que conseguirias ter-te apresentado da mesma forma?
0: Eu acho que não, eu acho que é bom eu ter feito esta paragem. Eu acho que a forma como eu me estava a apresentar logo que acabou o festival ainda era muito menininha, e agora estou a tomar um pouco mais as rédeas para onde eu quero levar o meu projeto, mas eu ainda não estou no sítio onde eu quero estar. Sinto que ainda tenho de fazer aqui muita descoberta pessoal e tentar saber onde é que eu gosto de ouvir a minha voz, porque também isso é o outro problema que eu tenho, que eu não gosto nada de ouvir-me, então torna muito complicado a situação toda de ser cantora para alguém que não gosta de se ouvir, mas sem dúvida está muito melhor do que estava há uns anos. Por isso é a tal coisa, eu acho que eu ainda não me estou a apresentar exatamente como eu quero, mas é uma questão de tempo até chegar lá. Eu acho que não me falta muito para chegar lá. Sinto, mas também posso estar errado.
1: E mesmo deste primeiro álbum de 2021 para agora, já cresceste imenso, não é? Enquanto artista, nem que seja também mais maturidade. O que é que achas que mudou, assim, que destacas em ti desde um primeiro trabalho para este?
0: Eu acho que talvez a aceitação de não ter medo de falhar, porque era muito o medo que eu tinha e queria sempre ser muito certinha e cantar sobre as coisitas certas, e agora já estou meio que, não, vou-me desafiar e vou cantar sobre isto e vou fazer um novo estilo. Por exemplo, neste segundo álbum tenho Asas, que eu cheguei ao estúdio e disse: eu quero fazer uma canção reggaeton, não me interessa como, nem que acabe por ficar um pouco quizombada, não importa, vai ficar. Por exemplo, na Como é Fraco o Coração, a canção estava linda, super baladona, e eu, não, nós vamos ter de adicionar aqui mais um reggaeton que zomba a qualquer coisa, nós vamos ter de adicionar. E bati muito o pé e várias pessoas disseram: pá, não, isso vai ficar azeiteiro. Não interessa, então eu sou azeiteira, eu quero que venha com uma batida. E eu acho que há uns anos, no meu primeiro álbum, alguém dizia-me algo e eu, claro, tens toda a razão, muda completamente. E agora não, agora estou mais a aceitar o que eu quero que seja e não a aceitar o que os outros querem que seja. Por isso, nesse aspecto, eu sinto que é aí que estou a crescer mesmo.
1: E eu ainda quero tocar aqui também no design da tua capa, porque é uma capa vibrante, não é? Com os tons assim intensos, e tem ali parece uma série de recortes, não é? Parece uma colagem que foi feita. É assim, sim. Eu fazendo um bocadinho a minha interpretação, já me corrijo se eu estiver errada, mas eu gosto sempre de tentar adivinhar. Boa. Tu tiveste aqui tiveste pessoas a compor sobre ti, não é? Numa perspectiva delas, é um bocadinho por aí, esta dita das colagens?
0: Sim. Também, sem dúvida.
1: E que mais?
0: É mesmo sobre isso, é sobre ter algumas músicas que, como expliquei antes, eram a visão dessas pessoas sobre mim. E é também porque eu sinto que a pessoa que eu era no início de criação deste álbum não sou a que eu sou hoje. Então, eu sinto que nós todos somos mantas de retalhos, em que há pessoas que nos vêm adicionando e tirando coisas. E esta capa acaba por ser isso. Acaba por ser pessoas a adicionarem-me e tirarem-me coisas. A essência acaba por ficar lá, sou eu no fundo da capa. Mas há sempre coisas que se mudam, mas não deixo de ser eu. E por não falar que é uma capa incoerente. Tenho partes que não são minhas. Enfim, eu acho que, eu por acaso, ao estar a mandar as ideias para o designer, estava super entusiasmada e não deixei sequer que houvesse outra leitura do álbum. E para a capa eu disse logo, eu mandei as ideias, é isto. E é isto que vai ter de acontecer, ponto. E acho que estou muito orgulhosa dessa escolha, mais uma vez, ter feito uma escolha e de ter assentado e ter dito, não, mas é isto que eu quero, ponto. E também até no nome do álbum, quando eu disse que se ia chamar Incoerente, umas pessoas, Incoerente, um pouco estranho, mas é isto que eu quero, porque é isto que vai definir a pessoa que eu fui e que tenho dias que ainda sou muito incoerente e ponto. E no final do dia, quando eu tiver não sei quantos anos, vou olhar para trás e ver os meus álbuns e vou dizer, exato, nesta altura não estava bem. E isto define essa altura. E
1: exatamente. Ao menos vai ser a representação de uma fase tua naquela altura, era assim, assim que foi, assim que foi.
0: Exato.
1: E eu acho que quem viu a capa e também ainda não tinha percebido muito bem em todo o seu significado, ao ouvir-te a falar durante esta entrevista toda, dá para perceber que está tudo interligado. E como eu te disse, esta avaliação que eu fiz da capa, eu tinha tido uma perspectiva antes de falar contigo, mas ao falar contigo ainda deu mais razão à teoria que eu já tinha feito.
0: E nós,
1: para terminarmos, Elisa, eu mencionei no início, tu vais estar no Festival F aqui em Faro, sim, que é onde a nossa rádio também tem a sua base. Portanto, diz-me que entusiasmo que tens para vir aqui ao Algarve, para vir ao Festival F, primeira vez, não é?
0: Sim, eu estou super entusiasmada, mesmo muito entusiasmada, porque nunca cantei aí. Eu acho que só estive no Algarve uma vez e tinha 14 anos, ou 15, já não me lembro. Por isso eu era muito pequenina. E então agora estou super entusiasmada para também conhecer a zona com mais claridade. Quer dizer, agora que eu estou a falar, estou-me a lembrar que cantei uma vez numa biblioteca no Algarve. Mas foi uma coisa tão rápida que, pronto, acabei por não aproveitar como devia. Mas não sei, acho que o Algarve faz-me lembrar a Madeira, não sei porquê, não sei se é por estar mais próximo. E então acho que é também por isso que estou super entusiasmada, vou estar um pouco mais perto de casa. E já ouvi falar muito bem do Festival Leve, por isso é por essa razão e por tantas outras. E porque vou estar a cantar, o que eu gosto mesmo de fazer é cantar.
1: Claro.
0: Por isso, independentemente do lugar, eu vou estar sempre feliz.
1: Tu vais atuar em que dia do Festival F?
0: No dia 5.
1: No dia 5. E tu mencionaste agora aí a Madeira, portanto eu ainda tenho que fazer esta pergunta, que é, tu és uma artista madeirense, a Madeira está a ter agora bastante destaque também com vários artistas que estão a ganhar renome nacional. Como é que tu vês também este crescimento de agora dos artistas da ilha estarem a chegar tão longe também?
0: Eu fico mesmo muito feliz e orgulhosa. Alguns desses artistas são meus amigos, como por exemplo os Napa, já os conheço desde que eram os Men on the Couch.
1: Ok.
0: E lembro-me de ver os concertos deles. Enfim, eu acho que é mesmo, eu acabo por tomar as conquistas de outras pessoas e as dores também, como se fossem minhas.
1: Uhum.
0: E neste aspecto fico mesmo muito feliz. Estou a falar mais dos Napa porque são as pessoas que eu conheço pessoalmente.
1: Uhum.
0: Mas acho que merecem. O Van Zee também merece todo o reconhecimento. E ainda existem tantos outros artistas madeirenses que ainda não passaram aqui para o continente, mas que têm tanto potencial e são tão talentosos, que acho que o que só falta mesmo é dar o clique e começarem a passar as coisas aqui para o continente mesmo. Porque infelizmente na Madeira o nosso problema é mesmo esse, é o mercado ser mais virado para os hotéis e bares e restaurantes e para o turismo. E então não dar assim tanto espaço para os originais poderem aparecer e continuar. Aqui no continente é completamente diferente. Temos as agências, editoras, etc., que impulsionam a criação de originais. Lá na Madeira o mercado é outro. Mas, a sério, eu convido toda a gente a ir à Madeira, a ir aos restaurantes, a ir aos bares, aos hotéis, que vão ficar de queixo caído com a quantidade de talento que existe lá. Eu acho que é algo para ser estudado, muito sinceramente.
1: Fica aqui também um incentivo à Ilha da Madeira, não é? Pois agora nós queremos
0: sempre.
1: Elisa também aqui no continente. Elisa, muito obrigada por teres vindo aqui ao nosso Palco Rua a apresentar este álbum incoerente.
0: Obrigada.
1: E agora até setembro.
0: Até setembro.
1: Até ao F.
0: Estou entusiasmada para vos conhecer a todos.
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4: Boa noite a todos os que nos ouvem. Bem-vindos aqui a Jazz. Hoje, na última semana de agosto, vamos acabar a nossa série dos Big Bands. Guardei o melhor para o último lugar. Meus senhores, minhas senhoras, apresento o Quincy Jones. Bom resto de semana e até Jazz.

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1: Tu não estás vestida, tens aula de condução, isto não tem graça nenhuma. A sério, isto não tem graça nenhuma. Tens aula de condução daqui a meia hora.